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2: Uai, menino. Você vai lá no Arraiá do Lajeado? 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E lá tem de tudo um cadinho, comida típica, os doces, caseiro, porção, artesanato, a famosa barraca do Mi Verde. Rapaz, diz que tem um caldo lá também, que é de lamber os beijos. 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Daqui dá pra escrever na garrafa por fora. 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Bom mesmo. Então, junta a família, chama os compadres.

Sumale, os vizinhos, e venha prestigiar, pai. Que modo você pode comer bem, divertir e ainda tá ajudando uma boa causa, né?

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9: 9:20.
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0: Obrigado.
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2: 9:29.

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1: 9h44.
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2: 9:51.

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1: 9:58.
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3: 10 e 3.

0: música boa, viu? Até me empolguei.
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1: 10:34.
2: Hoje realmente é um péssimo dia pra ser minha ex, rapaz.

0: Brasil!
1: 10:37.

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3: 10:58.

0: aquele 1% acaba comigo, rapaz.
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2: 11:10.

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1: 11 e 14.

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1: 11:17.
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1: 11:17.

0: 11:29.
1: Rapaz, depois que ela pegou meu celular, eu só lembro da briga, viu?
2: E mais um monte de coisa, né?

0: tem perdão, não.
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2: 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Hora certa. 11 horas e 30 minutos. 11 horas e 30 minutos.

0: 11:55.
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0: 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Meia-noite 2.
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1: Meia-noite 26.

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1: hora. Meia-noite 33.
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0: Pedro Chororó.
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0: 6h43.
1: Simone Simaria. 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
1: 6:46.

0: 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Meia-noite e 49.
1: Olha ela ligando de novo, rapaz.
2: Amor, que é bom?
3: Nada.

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2: Meia-noite e 54.

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1: 1:34.

0: 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Uma e 39.
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1: Ah, você tá brincando.
0: Eu não.
2: Que mulher maravilhosa.

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2: Se liga aí, Juliano. 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
1: 2:59.
2: Um beijo.
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1: Três e seis.

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3: 3:29.

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3: 3:51.

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1: 3:57

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2: 4 e 10.

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3: 4 horas e 30 minutos.

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1: 4:38.

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2: 4:42.

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1: 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Cinco e oito.

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1: 5:33.

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2: 5:56.

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8: Bom dia, bom dia, bom dia! Com muita alegria, com muita satisfação, chegamos com a nossa programação de hoje, sexta-feira! Sextou, bebê! É, manhã gostosa de sexta-feira. Aquele bom dia pra você, papai, mamãe, titio, titia, vovó, vovô. Bom dia, criançada. Bom dia, família. Sejam todos bem-vindos. Você, homem do campo, aquele bom dia, terra molhada. Ê, trembão, hein? Essa daí, pra você do comércio local, eita, bom demais da conta, né? Apagou a poeira, né? É isso aí, um grande abraço pra você. Quase que não saiu, hein? Apagou, né? É, deu uma embaraçada sua. Desce o frio. Desce o frio que tá enrolando a língua, sua. É isso aí, vamos lá então. É modão um atrás do outro. Na nossa programação, Roberta Miranda, a mulher.

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1: 6:10.

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2: 6:17 aqui na Ita News.

0: Ô pessoal, tudo beleza? Passando aqui para convidar você e sua família para a grande festa do Arraiado Lajeado. Vai ter show com Eduardo Costa na sexta, Traia Véia no sábado e todo dia tem aquele delicioso caldinho para você esquentar o frio da Dona Arli do Formigão, lá no trailer Alabama West Caldos, que já é tradição há mais de 28 anos, só. Desde 1998, que delícia! Vai estar do ladinho do destacamento da Polícia Militar, só. Muito bem, vamos aí para um rápido intervalo nessa manhã maravilhosa de sexta-feira. Aquele abraço a todos vocês que estão ligadinho. Grande abraço a todo o pessoal lá no Aras Laço de Ouro. Alô, Joãozinho. Alô, pessoal aí na Fazenda São Mateus do nosso amigo Dair. É, Dona Maria também tá por lá também. Um grande abraço aí a todos vocês, certinho? Alô, quero mandar um grande abraço ao seu Abel da Pimenta. Aê, seu Abel, ó. Eu sou Abel, você que gosta daquela pimenta, daquele molho gostoso, delicioso e saboroso, é só falar que eu sou Abel da Pimenta. Olha, ele tem molho tudo quanto é tipo lá, né? Tem aquele molho suave, aquele mais ardidinho, aquele super ardido, né? E as pimentas é do mesmo jeito. Tem aquela pimenta saborosa, tem aquela pimenta com cheiro, tem... ó, é de tudo um pouquinho lá. Você encontra sobre pimenta, é só falar com o Abel. Só Abel é o cara da pimenta, certinho? Grande abraço, Abel e família! Já eu volto.
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0: Muito bem, passando aqui para deixar o recado do Sicoob Itapajipe. 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Então fica aí o recado do Sicoob Itapajipe. 6:26. Vamos chegando com mais um bloco nessa manhã maravilhosa de sexta-feira. Milionário José Rico, herói da velocidade, Christian Ralph, Ferreirinha, Hamilton Lelo, Eu Preciso de Você, Chitãozinho Xororó, Estrada. É sucesso, é pra você que tá aí do outro lado curtindo a nossa programação. Quero mandar um grande abraço a todo o pessoal lá na Boa Esperança, né? O pessoal da Boa Esperança aí, aquele abraço pra vocês.

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1: 6 horas e 31 minutos.

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1: 6 horas e 38 minutos.

0: Olha o intervalo, olha o intervalo, aquele intervalo maroto, é rapidinho. É, Pedra 90, primeira edição, no oferecimento do Marquinhos Supermercados. É isso mesmo, o melhor da música sertaneja, Pedra 90. Já eu volto.
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0: 6h49, Pedra 90. Muito bem, chegando com mais um bloco. Otávio Augusto e Gabriel, Mala Amarela, Zezé de Camargo e Luciano. Linda, linda, Lourenço Lurival, Jardim da Natureza. É, sucesso aí pra você que tá do outro lado curtindo. Olha, Ronaldo Viola e Praiano, Irresistível. Paixão é modão, é uma atrás da outra. É pra você do outro lado, curtindo a nossa programação nessa sexta-feira, manhã maravilhosa. Vamos lá então, sucesso!

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0: Olha o intervalo, aquele intervalo maroto chegando. Quero mandar um grande abraço a todo o pessoal, Heróis do Brasil, Lava Jato, pessoal também da tornearia do nosso amigo Rodrigo, Alta Elétrica do nosso amigo Danilo também, tá ligadinho conosco no 12. Grande abraço também ao meu amigo Gordo. Ei, Gordo, aquele abraço, pessoal da BL Auto Center, pessoal também lá da Empremagre, né? O pessoal da Empremagre sempre ligadinho. Alô, Vaguinho, meu amigo Vaguinho da Borracharia, também tá ligado conosco.
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0: 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Ita News 74. 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
0: Pedra 90,76. Muito bem, chegando nessa manhã maravilhosa na nossa segunda hora. É, segunda hora começando aí com muita música boa nessa manhã de sexta-feira. Milionário José Rico, Paixão de um Homem, João Paulo e Daniel. O Cheiro Dela, Tião Carreiro e Pardinho, Navalha na Carne, Teodoro e Sampaio, Mentira! Ô, modão, rapaz! Quero mandar um grande abraço a todo o pessoal lá na cidade de Brasília. Alô, Marquinho, pessoal da Titânio, aquele abraço. Pessoal da Serralheria também, aí um grande abraço aí a todos vocês.

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0: É hora do intervalo, aquele intervalo maroto. 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
0: 7h27. Programa Pedra 90. Já vamos chegando, chegando com mais um bloco recheadíssimo de muita música boa. Alô, Tiriri, meu amigo Tiriri, tá lá tirando leite, daqui a pouquinho tá lá no açougue, né, Tiriri? Um grande abraço a todo o pessoal aí, a Bárbara também, lá no mercado do Marquinhos, né? É, Marquinhos Supermercados, sempre ligadinho, o pessoal do caixa, o pessoal da reposição, pessoal do açougue, pessoal da panificação, grande abraço, loja 1, loja 2, sempre ligadinho conosco. Rick Renner, Saudade Pesada do Duque Dalvan, Astros na Areia, Trio Parada Dura, Quebra Topete, Teodoro e Sampaio, Paixão Proibida, ô, trembão, haha! É perigo demais da conta, sua!

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1: Itapajipe 7:36.

0: Muito bem, muito bem. 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Olha o intervalo, aquele intervalo maroto é vapt-vupt, já já eu volto com mais sucesso, pessoal aí no Alô Brasil tá ligadinho com nós, né? Ê, pessoal do Alô Brasil, Alô Gordinho, Daniel Gordinho, o Wagner lá no açougue, pessoal aí, um grande abraço pra vocês.
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0: Bom dia, bom dia, bom dia! 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
0: 7:48. Muito bem, chegando com o nosso último bloco. Nosso último bloco dessa manhã de sexta-feira. Aquele abraço. Essa daí, vou deixando as minhas últimas de hoje. Grande abraço aí pra vocês. Se Deus nos permitir, voltaremos aí a partir das 4 horas da tarde trazendo para vocês muita música boa. Programa Pedra 90, segunda edição, a partir das 4 horas da tarde. Se Deus nos permitir, estaremos juntinhos. Já já chega ela, Cláudia Rezende. Logo depois tem Márcio Garcia. Cláudia Rezende aí trazendo para vocês o Jornal da Itanews FM. Logo depois tem o Pastor e logo depois do Pastor tem Humberto Filho. E logo em seguida tem Formigão Pedra 90, aí segunda edição. Vamos lá então, Trio Arizona, uma carta sobre a mesa. Sérgio Reis e Filhos, tocando em frente. Victor e Léo, telefone mudo. Milionário José Rico, sonho de um caminhoneiro. Fiquem todos com Deus e até daqui a pouquinho, se Deus nos permitir. Fui, vazei.

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1: 8 para as 8, aqui na Ita News.

Faltando 4 minutos para as 8 da manhã, programa Pedra 90.

0: Obrigado.
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2: Faltando um minutinho aqui na Ita News para as 8 horas.

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0: Ô, pessoal, tudo beleza? 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

Bom dia, Itapajipe. Chegou o dia mais esperado da semana. Aquele que a gente já acorda sorrindo. Sextou, minha gente. Eu sou Cláudia Rezende, tô aqui pra transformar a sua manhã. O Show da Manhã já tá no ar, trazendo as notícias que você precisa saber. Aquela trilha sonora que não deixa ninguém parado. A nossa energia positiva de sempre. Você já tomou aquele cafezinho quentinho? Então aumenta o volume do seu rádio, chama a vizinha e vem comigo. Vamos juntos fazer dessa sexta-feira uma sexta-feira inesquecível. 8 e 9, Maria passa à frente de Padre Marcelo Rossi e Gustavo Lima.

0: pisa na cabeça da serpente. Amém.
1: 8h14, Maria passa à frente de Padre Marcelo Rossi, com participação do Gustavo Lima. E agora vamos para a mensagem de reflexão do dia.
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1: É preciso se apaixonar por alguém que te enxerga além da aparência, alguém que admira sua essência, o seu jeito de pensar, a sua personalidade e tudo aquilo que faz de você quem realmente é. A beleza chama atenção, mas é a conexão que sustenta, porque haverá dias comuns, dias cansativos e momentos em que a rotina falará mais alto do que a paixão. E quando isso acontecer, será a admiração, a amizade, a cumplicidade e a leveza da companhia que manterão duas pessoas unidas. O amor mais bonito não é aquele que vive apenas de atração, é aquele que continua encontrando motivos para sorrir, conversar e se escolher, mesmo nos dias mais simples. Afinal, quando a conexão é verdadeira, a presença da pessoa continua sendo especial, muito além daquilo que os olhos conseguem ver. 8h15, Marca Passo, de Jorge Mateus e Pacheco.

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10: 8h24.
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16: É isso aí, tô de volta aqui com vocês, 8h25. E agora vamos para as primeiros horóscopos, né, do dia. Áries, Touro e Gêmeos.
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18: Áries. Você de Áries, há sinal de mudanças hoje, mas você não terá problema para encarar imprevistos ou reviravoltas. Pode receber boas novas se está atrás de um emprego, ainda mais se os parentes ajudarem. E depois do almoço, ouça sua intuição, porque pode pintar a chance de ganhar uma grana extra. Se está pensando em mudar algumas coisas em casa, o astral desta sexta é perfeito para isso. No amor, a lua se muda para Sagitário e deixa o astral perfeito para curtir um programa mais agitado, o que favorece a paquera. Há sinal de muita animação com o par. Cor do dia branco, números da sorte 60, 59 e 44.
19: Touro.
16: Você de Touro. Os astros enviam ótimas vibes para interagir com as pessoas próximas, trocar ideias com os colegas ou resolver algo pendente com uma pessoa próxima. Parcerias estão em alta e o diálogo ajuda a melhorar o ambiente profissional. Tarde, a lua entra em Sagitário e coloca as mudanças em destaque, seja na vida pessoal ou profissional. Aproveite para encerrar ciclos antes de se envolver em coisas novas. No amor, o desejo tem tudo para apimentar a sua noite e seu poder de atração vai dar um show. Pode esperar novidades na paquera, se está só. Cor do dia magenta, números da sorte 12, 9 e 21.
19: Gêmeos.
16: Você de Gêmeos, sextou, mas se depender do céu, você tem tudo para encarar qualquer desafio no trabalho com muito pique de quebra, ainda conquistar uma graninha extra. Mas vale focar no serviço, ok? Aproveite o astral favorável para abandonar um mau hábito e cuidar melhor do seu corpo, já que o estresse em excesso pode cobrar um preço. No amor, pode se preparar para os momentos divertidos e descontraídos, tanto na paquera quanto na vida a dois. Cor do dia preto, números da sorte 54, 43 e 27. 8h28, secretária de Amado Batista, Vou Te Amarrar na Minha Cama, de Bruno e Marrone, caiu, quebrou, mas não morreu, Chico Rei Paraná.
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1: É isso aí, 8h44, tô de volta. E agora vamos com mais três previsões, sendo ela de Câncer, Leão e Virgem.
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10: Câncer.
1: Você de Câncer, sextou com uma dose extra de sorte. Até o começo da tarde pode ser uma boa para fazer uma fezinha ou participar de uma rifa. Desde que não exagere. Sua habilidade para convencer as pessoas e correr atrás dos seus interesses está em alta pela manhã, mas isso muda à tarde, você pode se sentir mais sobrecarregada. Ainda bem que seu lado responsável vem à tona e vai ajudar você a terminar tarefas chatas até o fim do expediente. No amor, tudo corre a mil maravilhas nos assuntos do coração na maior parte do dia, mas não se enrole para se aproximar daquele crush. Cor do dia amarelo. Números da sorte 5, 51 e 23.
10: Leão.
1: Você de Leão. Assuntos familiares ou domésticos podem ser resolvidos numa boa hoje. Lembranças do passado deixam um coração quentinho. Serviço feito em casa com a família deve correr melhor. À tarde, com a lua brilhando em seu paraíso astral, fica mais fácil expandir seus contatos e convencer as pessoas com suas ideias. Você vai fechar a semana com a sorte ao seu lado. Vale fazer uma fezinha mais tarde, desde que não exagere. No amor, o romantismo está no ar e deixa tudo mais gostoso à noite. Pode se preparar para fazer o maior sucesso na paquera ou encantar o par. Cor do dia azul turquesa, números da sorte 58, 31 e 14.
0: Virgem.
1: Você de virgem, com habilidade para fazer contatos e lidar com o público, há sinal de sucesso em tudo que envolva comunicação. À tarde o astral muda e você terá mais concentração para lidar com aquelas tarefas chatinhas. Não será preciso muito esforço para melhorar a relação com o pessoal de casa à noite. Então aproveite para curtir seu canto. Relaxar e deixar tudo do seu jeitinho. No amor, seu lado ciumento cresce. Mas um programa caseiro deve cair bem. A paquera tem tudo para correr melhor logo cedo. Então, olhe ao redor e capriche na conversa. Cor do dia marrom, números da sorte 26, 6 e 15. E vamos de participação. Bom dia, Jaque.
7: Bom dia, Claudinha. Tudo bem?
1: Pois tudo bem, você. Você viu?
7: Última música aí. Minha estrela vai brilhar, do divino. É, oferecer pro meu esposo Herpes, meus filhos Paulo Henrique, Camille, Tainá, pra minha irmã Cláudia, pro esposo dela, Ibrahim, meu sobrinho Túlio, pra você.
1: Obrigada.
7: Pra todos que gostaram da música, meu primo Tivar. Ah, pra Escola Gil Brasileiro.
1: Pode deixar um abraço pro pessoal da Escola Gil Brasileiro. Obrigada, Jaqueline, pela participação. Tenha um excelente final de semana. E a Bárbara Carolina. Oi, Cláudia. Toca pra mim, Viajante Solitário. Pode deixar. Vamos pra mais uma participação. Genivalda, bom dia.
10: Bom dia, Claudinha. Tudo bem?
1: Tô bem, e você?
10: Genivalda, manda a música à mesa de Bárbara, na Garril. Interesse a minhas amigas. Vizinha, meus irmãos, minha cunhada Maria Paula, todos meus sobrinhos, a Marlene, Odete, Luciene.
1: Vou deixar.
10: Pra não curtir aqui, mãos da moeda. Alô, um abraço, com Deus.
1: Um abraço, pessoal da Fazenda aí, um abraço pra você e sua família. Um excelente final de semana. Eu vou começar diferente, vou colocar uma música mais animada aqui. Eduardinho dos Teclados, baile do VJ. Ele simplesmente é cego. E é sucesso. E logo após toca a música dos ouvintes aí.
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3: 9,4 aqui na Ita News.
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3: Tô de volta. E os ouvintes hoje estão animadíssimos e eu amo esse climinha. Clima de interação. Hoje o sol promete sair, hein? O pessoal deve estar doidinho pra secar as roupas. Essa semana promete ser de sol. O pessoal já deve estar com saudade, né? Porque, gente, vamos combinar, tá bem frio. Eu amo friozinho, mas aí acaba que chove, não dá pra gente fazer muita coisa. O solzinho precisa vir pra secar nossas roupas, porque senão como é que veste roupa? E é isso aí, 9:05. Lembrando, tá rolando sorteio aqui. Hoje eu vou fazer um sorteio num kit surpresa lá do Compre Comigo, Rafael Queiroz. Todos que estão participando, já anotei o nome de todo mundo. Deram mais de 50 pessoas aqui, ouvintes, participando. É muita gente, né? O Rafa vai selecionar os produtinhos lá pra presentear essa pessoa bem especial. Rafa, um abraço Olímpia, um abraço Ritinho, um abraço equipe. É isso aí, eu vou tentar atender todo mundo, é muita gente aqui hoje. E vamos para mais três previsões, Libra, Escorpião e Sagitário.
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5: Libra.
3: Você de Libra, as estrelas prometem good vibes para você lidar com o dinheiro, mas a grana não cai do céu e será preciso ralar se quiser encher o bolso. Amanhã será o melhor momento para negociar um aumento ou correr atrás de uma promoção. O astral pede esforço redobrado, mas a lua brilha em Sagitário à tarde e deixa tudo mais leve. A sua habilidade para conversar e conhecer gente nova ajuda a fazer novos contatos no trabalho. No amor paquero, o novo amor tem tudo para acelerar seu coração à noite. Aproveite para encantar o love com seu jeito descontraído. Cor do dia salmão, números da sorte 46, 36 e 10.
5: Escorpião.
3: Você de Escorpião, vai sobrar foco para cuidar de seus interesses nessa sexta. A chance de receber uma boa notícia envolvendo viagem ou estudo. Explore seus pontos fortes para se destacar pela manhã. Mais tarde, a lua em Sagitário protege sua grana. Seu esforço tem tudo para ser recompensado e vale tirar um tempinho para organizar suas contas e deixar tudo em ordem. No amor, a possessividade pode crescer no romance, mas os laços também ficam mais fortes. Paquera com alguém de longe tem mais chance de emplacar pela manhã. Cor do dia branco, números da sorte 20, 9 e 2.
5: Sagitário.
3: Você de Sagitário. Seu sexto sentido pode mandar avisos importantes, por isso não descarte um pressentimento antes de investigar direitinho. Vale prestar atenção ao seu corpo, não se sobrecarregar e investir em uma alimentação mais leve no almoço. Tarefas isoladas vão fluir melhor até o início da tarde. Depois vai se sentir mais confiante para explorar suas qualidades e brilhar em tudo que fizer. A lua em seu signo ajuda a espantar a rotina e traz um astral mais leve para a vida a dois. Seu jeito animado promete empolgar um crush se está só. Cor do dia pink, números da sorte 59, 51 e 42. 9 e 8.

0: aniversário.
1: Parabéns, parabéns, parabéns. 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
0: Parabéns, Indiamara, que Deus te abençoe muito, com muita saúde, muita alegria e sucesso. Salva meu coração, Zezé de Camargo e Luciano. Canta, Mirosmar.

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11: 9:25.
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11: É isso aí, tô de volta agora com as últimas previsões aqui dessa manhã maravilhosa de sexta. Nossa, eu tô tão feliz, olhei aqui na janela da rádio e o solzinho tá querendo sair. Hoje é dia de todo mundo lavar roupa, aproveitar e pôr pra secar as coisas, gente, porque tá difícil. Nunca gostei tanto do sol e olha que eu não gosto de sol. Eu prefiro o tempo nublado. Mas a gente vê nesses dias que o equilíbrio é tudo. O quão importante o sol é. O quão importante a chuva. Tudo, né? É um equilíbrio. E vamos agora para mais três previsões. Capricórnio, Aquário e Peixes.
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12: Capricórnio.
11: Você de Capricórnio, você vai contar com mais facilidade para lidar com as pessoas e pode aproveitar para expandir seus contatos. À tarde, porém, seu sexto sentido que vai ajudar você a se destacar na vida profissional, graças à entrada da Lua em seu inferno astral. A convivência com os amigos está protegida e pode ser divertido colocar a conversa em dia com o pessoal ao longo do dia. À noite, porém, talvez queira se isolar um pouco. No amor, um caso proibido ou um crush misterioso podem agitar as coisas se está na pista. A 2, reforce a confiança mais tarde. Cor do dia roxo, números da sorte 57, 18 e 12.
12: Aquário.
11: Você é de Aquário. Ótimo dia para correr atrás de promoção ou aumento. Sua ambição continua em alta e você pode encontrar novas formas de capitalizar o seu esforço para progredir na carreira. Talvez seja preciso equilibrar a vida profissional com os assuntos domésticos no final da manhã. Mas você vai sair muito bem. A Lua em Sagitário, mais tarde, promete ótimas vibes para as amizades. Vai ser divertido se encontrar com os amigos à noite. No amor, alguém da turma pode desempenhar o papel de cupido se está na pista. Interesses em comum fortalecem os laços com quem ama. Cor do dia cinza, números da sorte 14, 22 e 5.
12: Peixes.
11: Você é de peixes, sextou com um astral leve e a diversão tem tudo para animar o começo do dia. Vai sobrar pique para viajar e se aventurar por aí, mas os estudos também estão favorecidos. Tarefas em equipe correm melhor até o início da tarde. Depois foque no trabalho porque sua ambição vai dar as caras e pode se deparar com boas oportunidades para se destacar na carreira. Ótimo astral para fazer planos ao longo do prazo. No amor, alguém popular ou com boa posição social pode acelerar o seu coração. Se está saindo com alguém à noite, será perfeita para oficializar esse lance. Cor do dia lilás, números da sorte 14, 59 e 40. É isso aí, 9:28, meu WhatsApp tá bombando, vou tentar atender todo mundo. Se não der certo, vocês entendem, né? Já rola o sorteio, 10 e pouquinho vou fazer o sorteio. E vamos falar aqui com a Odete. Bom dia, Odete.
13: Bom dia, Claudinho. Tudo bem?
11: Tô bem, e você?
13: Tá com o Genigeno, menina de 14 anos. Conheço meus 4 filhos, meu genro, meus netos e netos, bisnetos, meus sobrinhos e sobrinhas, afilhados e afilhadas. Que Deus abençoe a cada um deles. Todos meus amigos e amigas que estiver ouvindo. Não vou falar o nome de nenhum, não, mas para todos eles e para você também. Repassa com ele.
11: Certinho, dona Odete. Muito obrigada pela participação. E agora vamos para mais outra participação aqui. A Lu, bom dia, Lu.
14: Bom dia, minha querida. Tudo bem?
11: Tô bem.
14: Gostaria de ouvir uma música, Milionário José Rico, a carta. Para todo o pessoal lá que é seus ouvintes frequentes no Douradinho. Que Deus te abençoe sempre.
11: Pessoal do Douradinho, né, aí que me acompanha, é um prazer vocês aí da zona rural, todas as comunidades, todas as fazendas. É, eu sei que muita gente às vezes não tem tempo de falar comigo, quero mandar um abraço aí pro Wagner, mas a Janaína, minha cliente querida, que tá sempre também me ouvindo aqui com muito carinho. E eu sei que não dá sempre pra pegar o telefone, né, parar o serviço e mandar um alô aqui, mas eu quero mandar um beijo especial, um abraço pra todo mundo aí que me acompanha. A carta de Milionário José Rico, também Genigeno aí, o pedido da dona Odete. E a essas pessoas que estão participando, eu quero agradecer a cada um que todos os dias também está aqui comigo. É muita gente participando, é muita gente aqui todos os dias pedindo música. E vamos de Morena, de 14 anos.

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11: É isso aí, tô de volta, 9h42. E vamos de participação com os ouvintes. A Wanda Salles tá aqui ligadinha, um abraço, querida. Claudinha, toca pra mim. De hoje em diante, ofereço pro meu namorado Dinho Pedreiro. Um abraço pra vocês aí. Sempre estão aqui ligadinho com a Cláudia Rezende no show da manhã. E vamos pra mais uma participação. Marlene, bom dia.
12: Bom dia, minha amiga. Eu gostaria de ouvir a música com Nando Moreno, O Amor da Minha Vida. Ofereci pro Amor da Minha Vida. E para todas as minhas amigas que moram na fazenda, que moram aqui na cidade, para você, e desejar a todos um bom final de semana, com muita luz, com muita paz, com muita saúde e sabedoria. E vamos que vamos, minha gente, minha campanha está terminando. Quem não doou ainda, continua doando. Até domingo, se Deus quiser. E desde já agradeço a todos. Que Deus abençoe grandemente.
11: É isso aí, muito obrigado pela participação. E vamos para mais uma participação aqui. A Vodivina. Pedindo aqui todo dia para conferir Amado Batista, Vidas na Contramão. Muita gente participando, espero dar conta de atender todos até 11 horas. Vamos começar com o Amado Batista?

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10: É isso aí, tô de volta, 10:02 aqui na Ita News. E agora vamos de sucesso, participação. O Luan lá do Ribeirão do Boi já tá lá ligadinho desde cedo, tirando leite, trabalhando, pedindo aí Fim de Semana de Rick Renner. Um abraço a todo mundo do Ribeirão do Boi que tá sempre aqui me escutando de manhã. E vamos para mais uma participação aqui. A Diane, bom dia.
11: Bom dia, Cláudia. Quero oferecer uma música pro meu pai Adejaldo, pra minha mãe Cleusa lá na Fazenda Macaúba, pra minha sogra Odete, pro meu esposo Ionei, pra minha filha Ana Paula, pra minha cunhada Gláucia, pra você e para todos que gostarem da música de Milionário José Rica, que você quiser passar. E tenha um bom dia.
10: Um bom dia pra você também, gente. Tá muito cheio de ouvintes participando. Fico muito feliz, mas não vai dar tempo de atender todo mundo. Então vocês tenham paciência aí e me pedem música segunda-feira que eu tocarei pra vocês mais cedo. Deixa eu ver aqui. Fim de semana de Rick Renner, Estrada da Vida, e mais uma participação, o João Flávio aqui, que tá todos os dias, mas é sua mãe, minha avó divina. Claudinha, bom dia, estamos na sintonia, eu gostaria de pedir uma música do Fábio Camilo e Eduardo Costa, deixa eu ver, Pare Aquele Avião. Vamos começar com eles? Pare Aquele Avião, de Eduardo Costa e Fábio Camilo.

0: É isso aí, 10 e 12 aqui na Ita News. Vamos para mais duas participações aqui com os nossos ouvintes. Irilaine, bom dia.
1: Bom dia, Claudinha. Toquei uma música da Inês Ramos para mim ouvir, para você, para Dona Odete, Mari Galinha, para Inês Ramos, a Juscelia, Tereza, Marluça, Nirvane, Paulo Henrique, Lanozina, Serradão. Toquei para nós ouvir.
0: Vou deixar.
1: Ganhamos sorteio. Tchau, obrigado.
0: Tchau, obrigado. Obrigadão aí pela participação. E a Tati, bom dia.
2: Sextou, né?
0: Sextou.
2: Tá, Daniel, tá? Ofereço para o Daniel, parabéns, que eu peço na rádio. Sextou, e com Deus, tchau, tchau.
0: Tchau, tchau, fica com Deus. Obrigado pela participação e bora de sucesso.

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2: 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E lembrando, tá rolando sorteio e eu vou aproveitar agora que eu estou falando dele, do Compre Comigo Rafael Queiroz, e vou fazer o sorteio aqui da cesta incrível. É um kitzinho que o Rafa vai montar e presentear os meus ouvintes. 60 pessoas participando, é muita gente aqui, não é não? Eu vou te falar, o pessoal tá ligadinho, participando com Cláudia Rezende aqui. Eu fico muito feliz de estar trazendo muita coisa legal pra vocês aqui todas as manhãs. E pode chegar, pode conversar com a gente, quer fechar parceria, quer... Eu passo o telefone pra vocês, pra você anunciar o seu produto, pra você participar do sorteio. A rádio traz essa visibilidade aí. E vamos fazer o sorteio aqui? Eu vou colocar aqui pelo sorteio virtual. Sorteador virtual. Vamos colocar aqui do 1 ao 62, 62 ouvintes participando aí, querendo ganhar esse prêmio. Olha, lembrando, se for o ganhador um homem, não tem problema, pode buscar o kit, você pode presentear a sua filha, sua avó, sua tia, sua irmã, sua mãe, quem você quiser, sua esposa, sua namorada, porque lá tem vários kits promocionais. Vamos lá, vamos realizar o sorteio. Foi, deixa eu ver aqui, número 22, vamos procurar quem que é o 22? Opa. 22, Ivana, que sempre tá participando. Ivana ganhou o kit lá do Compre Comigo, Rafael Queiroz. Parabéns, Ivana. Pode buscar o seu prêmio. O Rafa vai montar lá um kit surpresa pra você. Você vai amar. Obrigada, Rafa, aí, por estar sempre aqui comigo, com Cláudia Rezende, no Show da Manhã. O primeiro sorteio do Show da Manhã foi com o Rafa. Ele deu 2 perfumes aqui de brindes do Egeu. E eu sorteei, os ouvintes amaram. Então, assim, eu quero agradecer essa parceria, esse carinho, né? É muito bom ter você aqui comigo, Rafa. Um abraço, Olímpia. Um abraço, Ritinha.
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2: E vamos para as últimas participações aqui nessa manhã maravilhosa. Sextou, graças a Deus. É um prazer ter você aqui comigo. E vamos falar com a Roberta. Bom dia, Roberta.
9: Bom dia, Cláudia. Cláudia, aqui é a Roberta. Manda uma música aí pra minha mãe.
2: Claro.
9: Eu não sei quem canta ela. Roberta Miranda, vai com Deus. Eu ofereci essa programação todinha pra ela, pra minha mãe. Ela passou de aniversário dela hoje. Maria Gaguinha. É a Roberta aqui da... Me deixando feliz aniversário pra ela. Deus abençoe ela, muitos anos de vida, muita saúde e muita paz. Manda uma música da Roberta Miranda, vai com Deus, com minha mãe, Maria Dadinho, pela passagem do aniversário dela hoje.
10: Pode deixar.
9: Tchau, Cláudio. Obrigado, viu?
10: Imagina. Parabéns, Maria Gaguinha. Que Deus abençoe você com muita alegria, né? Muita saúde, que é o que a gente precisa mesmo pra viver. Mais nada, o resto a gente corre atrás. Saúde, paz, como se diz a música, o resto a gente corre atrás. Só isso que a gente precisa, né? Não adianta ter dinheiro, não adianta ter bens e não ter a saúde. Então é a única coisa que eu desejo, é muita saúde, muita alegria e muita paz pra você aí nessa data especial. E também a Nilza Gomes, bom dia, quero ouvir o que tiver de ser, será Christian e Christian Ralph para todos no Pega, da Gomes e Araújo. É isso aí, quero mandar um abraço também para todos os ouvintes que tá aqui, que eu não tô conseguindo atender todos. Dejair Fortunato, um abraço para você. Leo Kids, Rosana, Valéria, um abraço especial para todos vocês aí, o pessoal lá da Alta Elétrica Mendonça, o pessoal do centro que me escuta aqui. Muita gente eu não sei nome, não conheço, mas quero mandar um abraço especial pro pessoal que tá aqui no centro, no comércio. Um abraço também pra Fabiana Borges, lá do Ferro Velho, e toda a equipe. E meu amigo Bangachou hoje, eu acho que ele tá derrubado, viu? Ele deve ter bebido umas ontem, umas canjibrinas ontem. Ele deve estar daquele jeito. Só que ele não vai aguentar a sexta-feira, não. Hoje ele deve estar no modo 110. Normalmente, a sexta-feira, a gente está bem animado aí para o final de semana. Mas espero que ele esteja bem por aí, né, Banga Show? E vamos de moda. Vai com Deus, de Roberta Miranda e Christian Ralph.

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4: 10h43.
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4: É isso aí, tô de volta, pessoal. O celular tá tocando, às vezes eu não consigo atender a demanda. É, pode escrever para mim, né, em mensagem, Cláudia, quero pedir uma música, Cláudia, eu preciso dessa utilidade pública que eu estou aqui para atender todos vocês, mas às vezes é muito corrido aqui, eu tenho que falar, né, os anunciantes, colocar as músicas, ver as participações pelo WhatsApp e eu não consigo atender todo mundo. Então, se ligar e eu não atender, vocês já me entendem aí que não dá tempo, é muito corrido aqui, tem dia que lota aqui de participação, informação e sorteio, tá bom? E bora lá, 10h43. 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

10h44, vou ficando aqui com as minhas últimas do bloco, logo após o Jornal da Itanews com Cláudia Rezende e Márcio Garcia. Isso aí, porcelanato de panda, já vai sabendo. Fernando e Sorocaba, sexta-feira de Fred e Fabrício, só sucesso. Vagabundo, Gustavo Lima, retrovisor. Isso aí, só moda boa. Tchau, tchau, fui. Um excelente final de semana abençoado por Deus. Que seja maravilhoso esse final de semana pra vocês. O meu também tá cheio de coisas. Uns vão descansar, outros vão pescar, outros vão festar. É isso aí, cada um se divertindo do seu jeito. Tchau, tchau.

0: gostou, faz barulho aí, churrasco fora!
1: Fernando Sorocaba, muito obrigado.
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1: Para o seguro. 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
2: Tem!
1: E tá gelada?
2: Ah!

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0: 11:04, bom dia. Está começando pela 90,3 FM, o Jornal da Ita News.
1: Bom dia, sexta-feira, 26 de junho de 2026. Estamos na fase da lua crescente.
0: Eu sou Márcio Garcia.
1: E eu sou Cláudia Rezende.
0: Vamos conferir os destaques da edição de hoje.

0: Juninho e Delon fazem show na Arena VIP no domingo, dia de torneio de beach tênis.
1: Brasil enfrenta o Japão na estreia do mata-mata.

0: Prefeitura de Itapajipe altera o horário de expediente na segunda-feira, dia do jogo da seleção brasileira. Ao invés do tradicional das 11 às 5, o horário será das 8 da manhã até 1 hora da tarde.
1: Venezuela, os resgates avançam enquanto cresce o temor por danos.
0: Sicoob Itapajipe comunica horário especial de atendimento também para o dia do jogo do Brasil, segunda-feira. Será das 9 ao meio-dia. Os aplicativos e caixas eletrônicos continuam disponíveis 24 horas.
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0: 11 horas 7 minutos. A hora certa, posto VIP.
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0: Vamos ver como fica o tempo.
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0: Sexta-feira de sol. Até que enfim, né? O pessoal tava já com frio doendo as pontas dos dedos. O frio é dolorido, né? Tem gente que gosta. Mas a gente percebe que a maioria aqui na nossa região não gosta muito do frio, não. Até vi uma postagem, né? Torcendo aí para o melhor dia do inverno. O último. Foi embora, né? O friozinho. Hoje, temperaturas entre 16 e 24 graus, com o sol saindo. A expectativa, né, é de que a sensação térmica seja maior. Para hoje, o clima-tempo não está mostrando chuva, não. O aplicativo Eder ainda dá uma pequena possibilidade de chuva para hoje. A umidade relativa do ar está boa, né? 99%. Para amanhã, deve subir um pouco mais a temperatura. Mínima 18, máxima 27. É sol com algumas nuvens, sem previsão de chuva. O aplicativo Eder está dando 3% de chuva. De 3 a 6 aí para hoje, final de semana e o decorrer da semana que vem, que é a semana do arraiado lajeado. Já pensou, né, um tempinho desse aí, no dias de festa, né? É, acaba que a gente gosta muito de chuva, é importante, né? Nunca torcemos contra a chuva, não. Queremos que venha. Agora, se der para combinar, né, vir antes da semana da festa, melhor ainda. Aí a gente tem já nos dias do arraiado lajeado. É temperatura agradável, nada de muito calorão. Devemos ter estabilidade aí, com mínimas na casa dos 17, 18 graus, máxima na casa dos 27, 28 graus. De hoje até onde o clima-tempo está mostrando aqui? Até dia 10, está mostrando estabilidade, né? Não está mostrando nova passagem de massa de ar polar, não. Nova passagem de frente fria também não. Então, de hoje até

0: exposto ao sol. A dica é aquela de sempre, né? Se hidratar bem. Não tem o jogo da Copa lá, que tem a pausa para hidratação? Mas não é hidratação do cabelo, da pele, não, né, Cláudia? É para tomar água. Que sirva de exemplo aí, né? Tem esse friozinho hoje pela manhã mesmo. Tem muita gente aí que não bebeu um copo d'água hoje, hein? Isso faz um mal danado. Tem que tomar aí, né, bastante água, porque 70%, né, o Dr. Paulo, que dá entrevista aqui, já falou, do nosso organismo é composto de água. E se a gente não renovar, prejudica tudo, né? Rim, respiração, coração, todo o organismo depende aí de que você esteja bem hidratado. Lá na Copa do Mundo está o exemplo, né? Tem a pausa para hidratação.
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0: 11:11. 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
2: Bom dia, meu amigo Márcio Garcia. Bom dia, ouvintes da Ita News FM 90.3. 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
0: 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Ana Beatriz, bom dia.
3: Bom dia, Márcio. Bom dia, Claudinha.
4: Bom dia,
3: ouvinte da Ita News. 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
0: Domingão, então, programação lá na Arena VIP.
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10: O Ronan passou pra gente aqui uma utilidade pública. A Márcia perdeu um celular Samsung, capa preta. E o número desse celular é o 31994. Quem encontrar esse celular, fala com o Ronan pelo 31994749146. 31994749146. Fala com o Ronan, é um celular Samsung, capa preta, saiu ali do Smart, foi lá pro lado do Menezes e perdeu esse celular. Então é um celular da Márcia. Se você encontrou, fala aí com o Ronan. Não deu tempo de anotar o telefone, ou se você vier encontrar depois, pode pedir o zap aqui pelo celular da Itanews que a gente passa para você.
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10: E agora a gente vai falar ao vivo aqui com o Carlos Salomé, está direto de Belo Horizonte, da Assembleia Legislativa. Bom dia, Carlos Salomé.
12: Excelente dia para você também, Márcio, Cláudio, e também para o seu pessoal aí do jornalismo da Itanews, viu? E um bom dia todo especial para essa gente bonita aí de Itapajipe, no Triângulo, que está aí ligadinha na programação da Rádio Itanews FM 90.3. Olha, Márcio, aqui em Belo Horizonte, tempo firme, hein? Céu com poucas nuvens, está ensolarado por aqui, a umidade relativa no ar que estava mais de 90% despencou para 57%. A temperatura, que o mínimo hoje é 17, o máximo 25, agora neste momento 22 graus, mas aqui o vento está soprando a 12 km por hora, portanto o sol está bom, porém com esse vento a 12 km por hora está um pouquinho frio, tá? E aí em Itapajipe, como é que está o tempo aí hoje?
10: Hoje o sol deu as caras, meu amigo Carlos Salomé. Dona de casa já estava preocupada, né? Roupa não secava, não tinha como fazer muita coisa. O frio estava dilurido aqui no Pontal do Triângulo Mineiro, mas agora a previsão é de estabilidade para essa semana, para a semana que vem, com temperaturas mínimas aí de 17, 18, máximas 27, até 30 graus. Tempo firme aqui em Itapajipe, o sol brilha aqui no Pontal do Triângulo Mineiro.
12: Muito bem, muito bem. Muito obrigado, então, pelas suas informações. Vamos, então, às notícias da Assembleia de Minas para hoje, sexta-feira, 26 de junho de 2026. A nova regulação hospitalar em Minas foi o principal questionamento dos deputados na audiência de prestação de contas do Executivo ao Parlamento Mineiro na área da saúde. O sistema começou a funcionar em maio em todo o estado. E quem traz mais detalhes sobre esse assunto é a repórter Ana Paula Ciribelli.
13: A Central de Operações para a Regulação Estadual, conhecida como CORE, é baseada na Regulação 4.0, um software que teria custado 23 milhões de reais e substitui o SUSFácil, sistema usado por 20 anos na saúde pública do estado. O gestor da pasta, Fábio Baquerete, esclareceu que a nova ferramenta organiza o acesso a consultas, exames e procedimentos com fila única, usa a inteligência artificial, faz o monitoramento em tempo real e a integração entre os hospitais. Fábio Baquerete defende que o atendimento à população ficou melhor.
14: Comparando o SUSFácil com o CORE, a mediana do tempo total de permanência do paciente na fila até conseguir um leito caiu de 2 horas e 45 para 1 hora e 30. Então houve uma queda na mediana de 45%.
13: Já o deputado Lucas Lasmar, da Rede, criticou a nova ferramenta e citou, inclusive, que pacientes teriam morrido por problemas na CORE.
15: Eu já tenho, no nosso gabinete, mais de 10 mortes identificadas devido a problema no sistema. Não é falta de leitos, não é falta de qualquer outro tipo de operação. E o Estado falar que tudo é mentira, de que nós estamos exagerando nas nossas colocações.
13: O secretário garantiu que se houve mortes, a causa não deve ter sido por erros no sistema.
14: Provavelmente foi a negativa do hospital de dar vaga. Então o CORE é um sistema de regulação, ele não cria vaga. E o grande problema que nós temos hoje ainda e sempre foi a negativa do hospital. E agora com o CORE, o Valora Minas, se o hospital negar um leito que ele recebe do Estado para aquilo, ele vai ser descontado. Se ele não justificar, por que ele está negando o leito? Se eu pago um CTI no hospital que for e ele nega uma vaga, ele vai ser descontado.
13: O deputado doutor Wilson Batista, do PSD, acredita que o funcionamento da CORE é mais moderno que o do SUS Fácil, mas que é preciso melhorar o sistema.
16: O CORE, ele vai ter que ter ali uma possibilidade de discutir estas circunstâncias com quem está ali examinando o paciente. Porque às vezes analisar simplesmente o que está escrito dentro do sistema fica muito distante do que é o que está ocorrendo com os pacientes. Que é necessário ouvir quem está ali naquele momento dando preferência para uma ou para outra transferência.
13: A sabatina na área da saúde foi a última da série de prestação de contas do governo em 2026.
12: As audiências foram realizadas dentro do Assembleia Fiscaliza, atividade institucional de monitoramento do Executivo pelo Poder Legislativo. E outras informações sobre este e outros assuntos podem ser obtidas através do nosso portal, almg.gov.br. Da Assembleia Legislativa em Belo Horizonte, para a Rádio Itanews FM 90.3, o município de Itapajipe, no Triângulo Mineiro, Carlos Salomé. Próximas notícias da Assembleia na segunda-feira, neste mesmo horário. Continuem curtindo o Jornal Itanews com Márcio Garcia e Cláudia Rezende. Tenham todos uma excelente sexta-feira, um abraço, bom final de semana e até segunda-feira, se Deus quiser. Olha, Márcio, Cláudia, é um bom final de semana para vocês, mas segunda-feira vamos pegar o Japão, hein? Esse japonesado vai arrumar correria nessa defesa do Brasil aí. Se não ficar esperto, vamos sair da Copa, hein?
10: Garantido, Brasil passa.
12: Ele tá certo. Um abraço para vocês.
11: Até segunda, gente. Carlos.
12: Até segunda, tchau, tchau.
10: Carlos Salomé, direto de Belo Horizonte, trazendo as informações aqui no Jornal da Ita News.
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10: O professor e pesquisador Rodrigo Portari, da Universidade Federal do Estado de Minas Gerais, de Frutal, apresentará uma pesquisa na edição 2016 da International Association for Media and Communication Research, considerada uma das mais importantes conferências científicas da área de comunicação do mundo. O evento será realizado entre os dias 28 de junho e 2 de julho na cidade de Galway, na Irlanda, reunindo pesquisadores de diversos países para discutir temas relacionados à mídia, jornalismo, cultura e comunicação. Então, parabéns aí ao professor e pesquisador Rodrigo Portari, da cidade de Frutal, nosso colega é jornalista, né, que mantém aí o blog do Portari, de onde a gente traz tantas informações aqui para Itapajipe e região, que vai apresentar esse trabalho então na Irlanda, de 28 de junho a 2 de julho. Professor e pesquisador da Universidade do Estado de Minas Gerais.
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10: 11 horas e 34 minutos agora. Posto VIP e a hora certa. O Anderson da Badulac está fazendo uma queima de estoque das mantas lá, hein? Do frio. Ontem a gente estava falando que era 35. Baixou, né, Anderson? Bom dia.
25: Olá, Márcio Garcia. Bom dia. Bom dia, Claudinha.
26: Bom dia
25: aos ouvintes da Rádio Itanil de Itapajipe. 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
1: Diabetes atinge 17 milhões de brasileiros, aponta a federação. Os especialistas destacam prevenção e controle da doença. O João Barbosa.
2: O último Atlas da IDF, a Federação Internacional de Diabetes, informa que pelo menos 17 milhões de brasileiros sofrem com a doença crônica, caracterizada pela produção insuficiente ou má absorção de insulina, hormônio que regula os níveis de açúcar no sangue. Nesta sexta-feira, data em que é celebrado o Dia Nacional do Diabetes, o alerta é direcionado à prevenção, pois a doença tem impacto progressivo na circulação sanguínea de menor calibre, que nutre a retina, nervos, rins e outros vasos maiores. O cirurgião vascular e integrante da Comissão de Pé Diabético da Sociedade Brasileira de Angiologia e de Cirurgia Vascular de São Paulo, Afonso César Polimante, explica algumas consequências da doença.
3: No olho, ele pode causar alguns sangramentos na retina, causando uma doença que a gente chama de retinopatia diabética, que é uma das principais causas de cegueira, tanto no Brasil quanto no mundo. No rim, ele pode destruir o glomérulo, então ele destrói o nosso filtro. É uma das principais causas de insuficiência renal, causando hemodiálise, tanto no Brasil quanto no mundo. E, na circulação, ele pode causar como se fosse uma aterosclerose, um quadro de fechamento dos vasos, simulando como se a pessoa fumasse para a vida sem nunca colocar um cigarro na boca.
2: O transporte de sangue aos nervos também pode ser afetado, alterando a sensibilidade. Além disso, o diabetes pode prejudicar o processo de cicatrização e a resposta imunológica a infecções geradas por cortes ou outras feridas, aumentando o risco de amputações. No entanto, a preocupação vai além das consequências, pois o diabetes tipo 2, o mais recorrente na população, pode agir silenciosamente. Afonso César Polimante destaca alguns sinais de alerta.
3: Quando a gente faz o diagnóstico de diabetes tipo 2, a gente considera esse paciente como portador de diabetes há pelo menos 5 anos. E o Consenso Internacional de Diabetes fala o seguinte: aqui no Brasil, 2 em cada 3 pacientes que têm diabetes simplesmente não sabe que tem a doença. Como que a gente faz o diagnóstico disso? O quadro clássico é quando a pessoa começa a ter sede com muita frequência, urinar com muita frequência e fome com muita frequência. O que a gente vê muitas vezes são as sequelas a longo prazo, como por exemplo, a pessoa ter alteração de pilificação da perna, às vezes a pele mais ressecada, às vezes aparece algum olho de peixe.
2: O diagnóstico precoce do diabetes, acompanhamento clínico regular e aferição periódica da glicemia são as principais ferramentas para evitar sequelas. Além disso, recomenda-se fazer uma dieta balanceada e exercícios físicos, principalmente de força. Sob supervisão de Fábio Cardoso, da Rádio Nacional no Rio de Janeiro, João Barbosa.
11: Obrigada.
10: Importante, então, o pessoal prevenir e controlar, né? Diabetes é uma doença que não tem cura, mas tem controle, tem prevenção. O João Barbosa trouxe as informações aí da Rádio Agência Nacional.
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10: A Prefeitura de Itapajipe publicou um comunicado oficial. O expediente municipal alterado na segunda-feira, dia 29, em virtude do jogo da seleção brasileira. O horário de abertura da Prefeitura vai ser das 8 da manhã até 1 hora da tarde. Os serviços essenciais, coleta de lixo, limpeza pública, saúde, segurança e outros que não admitem paralisação funcionarão normalmente, né? Então, o coleta de lixo, limpeza, UPA, tudo isso funciona normalmente, né? Independente de ter jogo do Brasil ou não. Agora, o expediente, né? O atendimento lá no prédio da prefeitura, das 8 da manhã até 1 hora da tarde, nas repartições públicas, né? Que não se enquadram aí nos serviços essenciais de saúde, limpeza e segurança. Ok? Então, segunda, você tem que resolver alguma coisa aí nas repartições públicas das 8 da manhã a 1 da tarde. O Sicoob informou também que o horário de atendimento lá no Sicoob na segunda-feira, por causa do jogo, vai ser das 9 da manhã até ao meio-dia, das 9 ao meio-dia. Tem o Jogo do Brasil, segunda-feira, né? Dia 29. Então, por conta disso, o Sicoob vai atender das 9 ao meio-dia. E esse atendimento, né, está seguindo a FEBRABAN, que é a Federação Brasileira dos Bancos. Na próxima segunda-feira, dia 29, jogo do Brasil contra o Japão às 14 horas, pelo horário de Brasília, né, na Copa do Mundo. As agências bancárias em todo o país terão horário de atendimento ao público das 9 ao meio-dia. Os bancos, eles seguem, né, essa orientação da Febraban. As cooperativas de crédito, como é o caso do Sicoob, Sicred, aqui no caso de Itapajipe, né, Banco do Brasil, Caixa, então eles vão ter esse atendimento aí, os bancos vão ter horário especial no dia do Jogo do Brasil, segunda-feira, das 9 da manhã até o meio-dia. Ok? Tem que fazer alguma coisa que precisa de atendimento no banco, fica ligado nesse horário aí, das 9 ao meio-dia. E se garantido o Brasil passar pelo Japão, aí vai jogar no domingo do Arraiá, 5 horas da tarde. É possibilidade de confronto com Noruega. Vamos ver, né, como é que vai ficar hoje. França e Noruega vão jogar hoje às 4 horas da tarde. Jogão, hein? Haaland versus Mbappé. Quem vai levar melhor no grupo I? Noruega e França. Fica essa expectativa, né? Tem jogo do Senegal contra o Iraque, também do grupo I, 4 da tarde. Grupo H, 9 da noite, Cabo Verde e Arábia Saudita vão jogar às 9 da noite.
11: E hoje também o Uruguai vai disputar contra a Espanha, 9 da noite, pelo grupo H. E no grupo G, Nova Zelândia contra a Bélgica, amanhã, meia-noite. Aí o horário, ó. Grupo G, Egito contra o Irã, amanhã também, meia-noite.
10: E aí o pessoal, meia-noite pra assistir Egito e Irã, hein? Uh-uh. Jogo duro.
11: Dá não.
10: Duro de assistir. Esse é o grupo G da Copa do Mundo que tem os jogos hoje. Já vão chegando aí a parte final, né, dos grupos, da fase de grupos, da fase de classificação. Amanhã, grupo L.
11: Amanhã, Panamá contra Inglaterra, 18 horas, 6 horas da tarde. E também às 6 horas da tarde, Croácia contra Gana. No grupo K, Colômbia amanhã contra o Portugal, 8:30 da noite. E o Congo contra o Uzbequistão, amanhã, 8:30 da noite. E no grupo J, Angélia contra a Áustria, 11 horas da noite. E a Jordânia contra a Argentina, amanhã, 11 horas.
10: E aí no domingo já vai começar, a segunda rodada já começa no domingo, né?
11: Com a África do Sul e o Canadá às 16 horas e o nosso Brasil contra o Japão na segunda-feira, 14 horas, 2 horas da tarde.
10: Na segunda-feira, 17:30, a Alemanha vai pegar um terceiro lugar aí. Vamos ver como é que vai ficar a classificação dos terceiros, mas a Alemanha vai pegar um deles. A Holanda vai jogar com o Marrocos. Esses grupos aqui, o Brasil e a Holanda, né? Países Baixos, que tá pegando aí, pegou a maior dureza, né, na segunda fase, que é o primeiro que pega o segundo. Que coisa, né? A Alemanha vai esperar um terceiro, o México também tá esperando aí essas definições, mas aí a segunda rodada vai até sexta-feira, dia 3. Aí no sábado já começa as oitavas de final. Então, se o Brasil passar pelo Japão, já fica definido que o outro jogo das oitavas de final vai ser no domingo, às 5 horas da tarde. No domingo do Arraiado Lajeado, 5 horas da tarde. Então, torcida aí pelo Brasil passar pelo Japão. Aí a gente vai festar com muita alegria o Arraiado Lajeado a partir de quinta-feira. Tempo tá bom, né? Previsão sem chuva, temperatura agradável. É a noite, refresca bem. É o pessoal que gosta de colocar aqueles trajes mais chiques, né? Mais elegantes. Vai ter essa oportunidade também. E no domingo, almoça lá na Barraca da Pai, né? Ontem a Angélica fez o convite para o pessoal ir lá almoçar no domingo do Arraiá. E depois, 5 horas da tarde, assistir Brasil.
11: Será que vai ter um telão lá também?
10: Já deve ter acabado, né? 5 horas da tarde. Ah, é. O Brasil contra possibilidade aqui é a Noruega. É a possibilidade de enfrentamento no domingo, se o Brasil passar pelo Japão, é enfrentar a Noruega. E a Noruega vai jogar com a França hoje, aí vai depender, né? Quem que vai classificar em primeiro? Pode ser a França, pode ser a Noruega. Tá difícil de escolher, né, Cláudia? Mas aí na Copa do Mundo não tem jeito de escolher. Depois é a Inglaterra,
11: mata,
10: Argentina,
11: acabou.
10: Final contra a Alemanha, França, ou Espanha, ou Portugal. Não tem jeito, né? Tem que ir avançando, melhorando.
11: Mas eu acredito no Virgínio, viu, Márcio?
10: Agora o Virgínio tá destacando. É Virgínio? Tem mais apelido aí que colocaram no nosso craque? O Vini Júnior.
11: Vini Flash, né? Do Boris Flash da Virgínia.
10: Isso tudo é porque ele teve um relacionamento com a influencer, né? A famosa Virgínia.
11: Isso.
10: Voltou com o Zé Felipe ou não?
11: Viníboro.
10: Que é o Viníboro?
11: É o Vini Júnior, outro apelido. Tem base, é porque eles chamam ela de Vivi.
10: A internet não perdoa, né?
11: É um meme atrás do outro, é um mais engraçado que o outro.
10: E a pausa da hidratação?
11: É pra hidratar o cabelo, né? Fazer uma limpeza de pele, passar um hidratante
10: facial. Mas eita, a internet faz muitas piadas aí, aproveita, né? O tema aí de Copa do Mundo.
11: E do ET, que a vidente falou que o ET ia abduzir o jogador, né?
10: Ah, era uma vidente que tinha falado dos ETs.
11: Falou,
10: e abduziu?
11: Que abduzi. Não, aí começou os memes, né? Os ETs.
10: Abduziu, mas ninguém viu.
11: Aí um meme atrás do outro, os ET invadindo.
10: Fica famoso, né? Cola, né? Porque a pessoa faz essa previsão e aí todo mundo fica replicando os vídeos.
11: E o influencer acha bom, né? Porque aí eles trabalham
10: em cima engajamento, né? Tem que ter tema, né? Tem que ter conteúdo.
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3: Terremoto na Venezuela. Primeiro avião da FAB com ajuda decola levando os bombeiros e também os equipamentos.
4: Parte do aeroporto de Guarulhos, em São Paulo, né, partiu na manhã de hoje o primeiro avião da Força Aérea Brasileira com a missão humanitária para ajudar nas buscas por desaparecidos na Venezuela. O país vizinho foi atingido por dois fortes terremotos no início da noite de quarta-feira.
3: Um avião militar cargueiro, modelo KC-390, levou, né, 36 bombeiros dos estados de São Paulo, Minas Gerais e Paraná, quatro técnicos da Defesa Civil Nacional e outros quatro técnicos da Agência Nacional de Telecomunicações, da Anatel. Com eles vão 9 toneladas de equipamentos para ajudar na busca e socorro às vítimas.
4: Até amanhã de hoje, quase 600 vítimas fatais deste terremoto já haviam sido confirmadas pelas agências de notícias.
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4: 2 minutos faltando para o meio-dia. Campanha Solidária Interclasse 2026, em prol da PAI de Itapajipe, é realizada pela Escola Estadual Alonso de Moraes Andrade.
3: A Escola Estadual Alonso de Moraes Andrade iniciou sua primeira ação da Interclasse 2026 com uma campanha de arrecadação em prol à PAI de Itapajipe, junto com o projeto Mãos que Acolhem, Georgia Garcia. A iniciativa mobilizou alunos, professores e comunidade escolar em uma grande corrente de solidariedade para arrecadar alimentos, produtos de higiene e limpeza que serão destinados à entidade. Duas equipes foram formadas e estarão engajadas na arrecadação, transformando a competição em uma oportunidade de praticar a cidadania e empatia e o compromisso social.
4: A escola informa à população que, caso receba a visita de estudantes da Escola Alonso em suas casas, trata-se de uma ação oficial da campanha solidária da Interclasse 2026. A escola pede que a comunidade acolha os alunos e, dentro de suas possibilidades, contribua com as doações.
3: O recolhimento oficial acontecerá no sábado, dia 28 de junho, das 7 horas da manhã ao meio-dia, data considerada letiva para a escola. As doações, porém, continuarão sendo recebidas até o dia 2 de julho, na quinta-feira.
4: Bom, amanhã então, né? Amanhã é dia 27. Amanhã é dia 27, das 7 da manhã ao meio-dia. Você vai receber as visitas dos alunos aí amanhã, hein? Já prepara uma doação. Eles vão falar o que pode ser doado. Cada doação tem uma pontuação, né? A Graciana explicou ontem. Então pode doar bombril, pode doar... tem a lista, né? Eles vão mostrar aí para você e você vai fazer a sua contribuição, porque essa doação vai lá para a PAI de Itapajipe. A PAI agradeceu o envolvimento da escola e toda a comunidade, reforçando que cada doação representa cuidado, inclusão, oportunidade para os assistidos pela instituição. Informações 99113-7406. Local de entrega na própria escola Alonso. A doação vai ser direcionada para a APAE de Itapajipe.
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4: Ontem teve jogo, a quarta rodada do Campeonato Municipal de Futsal Arizon Barbosa. Movimentou a noite de quinta-feira em Itapajipe. Ontem, lá no Poliesportivo, foi mais uma noite aí de muita emoção, partidas bastante disputadas para o público presente.
3: E no primeiro confronto da noite, né, a equipe do Posto VIP aplicou uma goleada sobre o Nacional, vencendo por 12-0. O grande destaque da partida foi o atleta João Pedro, autor de 4 gols, que teve atuação decisiva na expressiva vitória do Posto VIP. E na segunda partida, o City e Tencrias protagonizaram um duelo equilibrado e emocionante. Ao final, o City levou a melhor e venceu por 3-2. O destaque do jogo foi o goleiro André Barbosa, da equipe Tencrias. A competição terá sequência na próxima rodada, marcada para terça-feira, 30 de junho, novamente no Poliesportivo. Às 19h30, entram em quadra Ribeirão do Boi e o Veterano Esporte Clube. E na sequência, 8h30, Império Barbearia enfrenta a equipe do Nacional. A expectativa é de mais uma noite de grandes jogos, talento e competitividade no 4º Campeonato Municipal de Futsal Arizon Barbosa, Nicão. A comunidade está convidada a prestigiar as partidas e incentivar os atletas locais.
4: E segunda-feira, ontem já saiu a definição, né? Quem vai jogar a segunda fase contra o adversário da seleção brasileira vai ser o Japão. E aí o pessoal sempre pergunta, né? O jogo vai ser 14h, mas aí como é que é? É feriado? É ponto facultativo? Né, o que fala na lei? As empresas brasileiras, elas podem flexibilizar a jornada para os trabalhadores acompanhar os jogos da seleção brasileira. E o comércio em si, né, as empresas e o próprio, em contato com os próprios trabalhadores, né, definem aí a forma como isso acontece. Cada Copa do Mundo, o jogo tem horários diversos, né? E nessa Copa do Mundo, então, tá tendo jogo aí 00h, 10h, então não é feriado não, viu gente? Não, a empresa não é obrigada a liberar os seus trabalhadores para o jogo da Copa, não. O que ocorre, né, é um acordo informal. Então, normalmente, não tem nenhuma lei específica que torna isso em feriado. O Ministério do Trabalho diz que cada empresa é livre para adotar regras específicas para jornada de trabalho. Então, tem empregadores que liberam os seus colaboradores durante a partida, outros reduzem a carga, conforme o horário libera alguns minutos antes, retorna alguns minutos depois. Algumas empresas fecham para assistir o jogo com os seus colaboradores na própria empresa, depois voltam a atender. Então cada ramo, né, cada setor da economia tem aí a forma de conciliar a paixão do futebol pela seleção brasileira, paixão do brasileiro pelo futebol, para que tudo dê certo aí no momento do jogo. Mas não tem lei, não é obrigatório. E os bancos, né, repartições públicas, cada um aí vai decretando ponto facultativo e horário especial de atendimento, como é o caso dos bancos, aí vai ser das 9h ao meio-dia e da prefeitura das 8h da manhã até 1h da tarde. Então fica aí essa informação, porque de repente a pessoa fala, mas o meu patrão não me liberou, mas não é obrigado, viu? Não tem nada na legislação que diz que no dia do jogo do Brasil você está liberado do trabalho, não. A não ser que você tenha sido convocado, como diz o Leonardo, né? Tenha sido convocado pelo Carlo Ancelotti.
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4: Meio-dia e 7, acabamos de receber aqui uma triste notícia, né, do falecimento da dona Isoldina, né, a Júlia, esposa do Zé Paula, filho da dona Isoldina, passou essa informação. Ainda não temos detalhes aqui sobre horário de velório e de sepultamento, mas desde já estendemos aí os nossos sentimentos de pesar a todos os familiares de Dona Isoldina. A Júlia Aleixo acabou de nos passar aqui esta triste informação.
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4: Temos aqui ainda o destaque policial.
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4: E o destaque policial a gente traz para alertar mais uma vez a nossa comunidade em relação aos golpes. Na cidade de Frutal foi registrado um golpe antigo, né? Uma mulher recebeu um contato por meio do WhatsApp e, segundo a ocorrência, os criminosos utilizaram de uma foto de uma colega de trabalho da vítima para criar uma conta falsa e iniciar uma conversa pelo aplicativo de mensagens. Durante o contato, o estelionatário se passou pela suposta amiga e alegou estar enfrentando a situação de urgência financeira. Em seguida, pediu ajuda por meio de transferência bancária e pagamento de valores via Pix. Acreditando que a conversa era verdadeira, a vítima fez a transferência. Somente depois de concluir a operação financeira, ela percebeu que havia sido enganada e que o perfil utilizado pelos criminosos não pertencia à colega de trabalho. O caso vai ser investigado como estelionato e a Polícia Militar orienta que sempre que houver um pedido de dinheiro por aplicativo de mensagens, a pessoa confirme a solicitação por ligação telefônica ou por outro meio de contato, até mesmo presencial, antes de realizar a transferência. Então, um golpe antigo, né? Nesse caso aqui se passou por uma colega de trabalho, mas estelionatários utilizam fotos até de familiares próximos. A mãe para o filho, o irmão para a irmã, o filho para o pai e assim por diante. E aí a pessoa está acreditando, está falando verdadeiramente com o amigo ou com o familiar, acaba transferindo o dinheiro. E o interessante é que parece que a hora que passa o dinheiro, aí a mente volta, né, ali a desconfiar. Mas será que não é golpe? E aí vai falar com a pessoa e descobre que realmente é golpe.

0: Porque a gente coloca lá, né? No dia do aniversário, parabéns meu irmão, minha irmã, parabéns minha mãe, parabéns meu filho, parabéns minha esposa, parabéns meu colega de trabalho. Então, isso aí está exposto. O estelionatário vê, sabe quem é parente de quem é amigo de quem, e até a foto. E agora, pior, pode até ter acesso à voz da pessoa e clonar essa voz. Então, você pode até receber uma mensagem de áudio. É a voz da pessoa. É a foto da pessoa, por conta da inteligência artificial. Por isso que tem que ligar, tem que fazer contato presencial, se for possível. Se não for possível, não faça essa transferência, porque certamente você vai cair no golpe e depois não tem como reaver esses valores.
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0: Domingão então tem torneio lá na Arena VIP, tem show com Juninho e Delon. Todo mundo convidado. A gente volta na segunda-feira às 11 ou a qualquer momento em edição extraordinária. Na sequência tem o Pastor Daniel e o Boas Novas, depois Humberto Filho, depois o Formigão com Pedra 90. Amanhã tem Sabadão com Formigão. 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Grande abraço, amigo ouvinte. Um excelente final de semana para você. Até segunda-feira, se Deus quiser.
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4: Muito boa tarde, querido ouvinte. Estamos chegando com o programa Boas Novas da Primeira Igreja Presbiteriana de Itapajipe. Hoje é 26 de junho de 2026. Louvamos a Deus, agradecemos ao Senhor por todas as suas bênçãos sobre a nossa vida e levar a mensagem do nosso Deus ao seu coração nesta tarde nos traz alegria, nos traz refrigério ao nosso coração. E saber que você ama a palavra de Deus, saber que você sempre dedica esse tempo ao estudo da palavra de Deus é motivo de gratidão para a Primeira Igreja Presbiteriana aqui em Itapajipe. Queremos convidar você para as nossas programações locais. No domingo, 9 horas da manhã, Escola Bíblica Dominical, e às 19 horas, culto em adoração ao nosso Deus. Você é o nosso convidado especial para este final de semana. E nós vamos ouvir uma mensagem com o pastor Marcelo Gomes. Pare de perder tempo. Vamos remir o tempo, vamos aproveitar o tempo. Vamos ouvir essa linda mensagem ao nosso coração.
5: E eu quero convidar você a abrir sua Bíblia comigo, por gentileza, no Evangelho de Lucas. Nono capítulo, nós leremos a partir do verso 51. Aproximando-se o tempo em que seria elevado aos céus, Jesus partiu resolutamente em direção a Jerusalém e enviou mensageiros à sua frente que, indo, entraram num povoado samaritano para lhes fazer os preparativos. Mas o povo dali não os recebeu, porque se notava que se dirigiam para Jerusalém. Ao verem isso, os discípulos Tiago e João perguntaram: Senhor, queres que façamos cair fogo do céu para destruí-los? Mas Jesus, voltando-se, os repreendeu, dizendo: Vocês não sabem de que espécie de espírito vocês são. Pois o Filho do Homem não veio para destruir a vida dos homens, mas para salvá-los. E foram para um outro povoado. Quando andavam pelo caminho, um homem lhe disse: Eu te seguirei por onde quer que fores. Jesus respondeu: As raposas têm suas tocas e as aves do céu têm seus ninhos, mas o Filho do Homem não tem onde repousar a cabeça. A outro disse: Siga-me. Mas o homem respondeu: Senhor, deixa-me primeiro ir sepultar meu pai. Jesus lhe disse: Deixe que os mortos sepultem os seus próprios mortos. Você, porém, vá e proclame o reino de Deus. Ainda outro disse: Vou seguir-te, Senhor, mas deixa-me primeiro voltar e despedir-me da minha família. Jesus respondeu: Ninguém que põe a mão no arado e olha para trás é apto para o reino de Deus. Rubem Alves escreveu uma frase que, depois de eu a ler, jamais esqueci. Ela diz: Os anos de uma vida nunca se somam, eles sempre se subtraem. Eu vou repetir para você digerir. Os anos de uma vida nunca se somam, ele sempre se subtrai. E ele ainda faz uma brincadeira, ele diz que nós não deveríamos perguntar para uma pessoa quantos anos ela tem, porque com o número que ela responde, ela faz menção não aos anos que ela tem, mas aos anos que ela teve. Então quando eu digo tenho 48 anos, 48 anos não são os anos que eu tenho, são os anos que eu tive. Quando eu digo que a Ieve tem 51 anos, 51 anos não são os anos que a Ieve tem, são os anos que a Ieve teve. Porque sobre os anos que nós temos, nós nada sabemos. Não sabemos nem mesmo se se trata de um ano inteiro. A verdade é que nós conseguimos olhar para o que passou e contar o quanto já caminhamos, mas não conseguimos dizer o quanto ainda vamos caminhar, porque isso pertence exclusivamente a Deus. É por isso que o apóstolo Tiago nos ensinou a dizermos: se Deus quiser, amanhã farei isso ou aquilo. E o próprio Tiago explica, porque você nem sabe se amanhã estará vivo. Claro que é um assunto do qual a gente prefere não falar. Eu sempre me lembro, quando falo sobre isso, de uma palavra que a gente usa para falar dessa ideia da provisoriedade da vida, que seria cômica, não fosse trágica, e que de alguma maneira reflete o nosso constrangimento. Eu estava um dia terminando um culto na igreja, cumprimentando as pessoas à porta, e veio um sujeito me cumprimentar e aproveitou para pedir oração pela sua avó. E ele disse: Marcelo, por gentileza, ore pela minha avó, porque ela está internada na Santa Casa e foi desenganada pelos médicos. E aí eu perguntei o nome da avó dele, decidi e falei para ele que oraria pela avó dele. Mas quando ele estava saindo, algo me chamou a atenção. Ele não era exatamente um jovem, entendeu? Já era um sujeito madurão, um tanto mais velho do que eu. E aí eu chamei ele de volta: meu irmão, por gentileza, só um detalhe, quantos anos tem a senhora, a sua avó? Ele disse: 96 anos. Eu falei: ok, vamos orar por ela. De fato, orei. Mas fiquei com aquela expressão na cabeça: ore pela minha avó, porque ela foi desenganada pelos médicos. Ora, o que é desenganar? Desenganar é tirar do engano. A pessoa está enganada, você vai lá e a desengana e a retira do engano em que ela está. Pergunta: sobre o que estava enganada uma senhora de 96 anos? Vou viver para sempre? E aí vem um médico desse, sem juízo, sem noção, e diz: não vai não. E aí cai como uma bomba, é um choque. Como assim? Claro, o desejo nosso é viver o máximo possível, espero que você viva 120 anos, se assim Deus permitir, mas o fato é que todos sabemos que não estaremos aqui para sempre, e que não estaremos aqui por muito tempo, principalmente quando a nossa referência é a eternidade. Então o tempo que nós temos aqui é um tempo limitado, é um tempo de duração finita, é um tempo com uma provisoriedade determinada. E é aí que a ideia de uma contagem regressiva faz sentido. Porque uma vez que eu consigo olhar para trás e perceber o que eu já andei até aqui, mas não sei exatamente o que tenho pela frente, cada dia importa. Cada dia é um presente. Cada dia é uma dádiva. Eu e você acordamos hoje pela manhã, e com essa oportunidade, nós adentramos num presente que Deus nos deu hoje, a dádiva de vivermos mais esse dia para a sua glória. Que bênção que nós estamos aqui. Eu tenho um amigo que toda vez que me encontra, me cumprimenta e diz assim: Marcelo, minha alegria em ver você é dupla. A primeira porque eu estou vivo e a segunda porque você está vivo. Quando eu tive a minha crise com o Covid e quase deixei minha esposa viúva, embora um amigo meu diga que viúvo é quem morre, e doente, eu descobri que isso é verdade. Porque houve quem mandasse mensagem para minha esposa, pastor Clóvis, dizendo: não temas. Sozinha não ficarás. Miserável. Orou para eu morrer. Nessa época em que eu fiquei doente, um grande amigo meu também ficou muito doente. Também passou por um bocado. E depois de tudo, nós nos encontramos e eu disse para ele: quem diria, amigo, que nós ainda nos veríamos nesta vida? E ele me abraçou e disse: quem diria? O fato é que, se estamos vivos hoje aqui, isso é graça de Deus sobre nós. É um privilégio, é uma dádiva, é uma bênção e é uma oportunidade. Cada dia deve ser vivido como um privilégio, como uma bênção, como um desafio para sermos quem Deus quer que nós sejamos. E quando a gente entende a vida em contagem regressiva, a primeira grande consequência dessa percepção é que nós já não podemos e não estamos dispostos a nos permitir perder tempo com o que não importa. Porque sobre perder tempo no bom sentido é alguma coisa importante. Descansar. Deus mesmo, que não se cansa porque é Deus, após ter criado, descansou. Há um tempo de lazer. Há um tempo de conversa tranquila. Há um tempo de devoção. Há um tempo para contemplação. Todo tempo vivido profundamente, intensamente, tem potencial de ser abençoador. Agora, há um tempo que é absolutamente desnecessário de ser vivido. Há um tipo de tempo que a gente perde quando permite que ele seja desse modo prejudicial, nocivo, roubando-nos de quem somos, sobretudo roubando-nos de quem devemos ser diante de Deus. Esse tempo que a gente joga fora, fugindo do propósito e correndo atrás muitas vezes do que simplesmente não presta para nós. Esse tempo que a gente não pode perder, o tempo que nos afasta de sermos quem Deus quer que nós sejamos. Esse tempo, na vida em contagem regressiva, nós não temos o direito de perder. E é esse raciocínio que nos coloca em sintonia com o texto que nós lemos. Porque o nosso texto é um texto que abre o seu sentido para nós à medida em que nós entendemos a vida em contagem regressiva e não há tempo a perder. Como é que ele começa? Ele começa dizendo que Jesus sabia, percebeu, que o tempo dele ser levado aos céus estava chegando e por isso decidiu partir resolutamente em direção a Jerusalém. Para você que já leu o Evangelho de Lucas ou que ainda vai ler, esse versículo é muito importante na estrutura do Evangelho porque ele muda tudo. Ele muda o ritmo, ele muda o clima, ele muda a velocidade. Até Lucas 9:50 o ministério de Jesus tem um ritmo, uma velocidade, uma intensidade. A partir de Lucas 9:51 é outra intensidade, outro ritmo, é como se Jesus acelerasse. Não há tempo a perder. O tempo de dar a vida em favor dos pecadores está chegando. O tempo de pagar o preço em Jerusalém está próximo. É preciso remir o tempo. O apóstolo Paulo entendeu isso exatamente à medida em que ele diz: remindo o tempo porque os dias são maus. Então Jesus estava aqui nos ensinando sobre a importância de muitas vezes nos comprometermos com o tempo presente, de modo que a vida seja vivida intensamente. E isso é tão forte que Jesus chega com os discípulos numa aldeia de samaritanos e acontece algo curioso. Os samaritanos, por perceberem que Jesus está indo para Jerusalém, não querem recebê-lo. Briga antiga, sabe? Samaritanos e judeus, desde a divisão de Israel em Reino do Norte e Reino do Sul, o Reino do Norte ganhou uma nova capital, Samaria. O Reino do Sul permaneceu com a capital, Jerusalém. Os reis do Norte, para que o povo não descesse a Jerusalém para cultuar, começaram a construir postes ídolos do todo o território do Norte, para que houvesse adoração do povo do Norte ali mesmo no seu território. E as disputas comerciais, econômicas e políticas aumentaram, rivalidades, acusações mútuas, uma inimizade que durou até os tempos de Jesus, a ponto de o próprio Evangelho de João dizer que os judeus e os samaritanos não se davam. Era uma animosidade, mais ou menos corintiano e palmeirense, mais ou menos esses grupos rivais que nós temos hoje em dia, não é? Esquerda e direita, mais ou menos esses grupos que nós temos na família, muitas vezes esse lado não se dá com o outro. Família da minha sogra, família do meu sogro. Quando a gente divide a vida em grupos, e de um lado eles, de outro lado nós. Era isso que acontecia na época de Jesus, os samaritanos de um lado, os judeus do outro, e eles não se davam. E aí, quando os samaritanos perceberam que Jesus ia para Jerusalém, rejeitaram a presença dele ali. Eu fico sempre pensando na força dessa expressão. Eles rejeitaram a presença de Jesus ali. Eles não tinham ideia do quão bem Jesus poderia fazer por todos eles só por estar ali. Às vezes, quando nós abrigamos sentimentos ruins no coração, a verdade é que nós perdemos grandes oportunidades. Às vezes, em nome de alguma coisa que nem deveria fazer parte da nossa vida, nós deixamos de desfrutar coisas lindas que Deus tem preparadas para nós. Jesus foi rejeitado naquela aldeia samaritana e decidiu ir embora. Só que quando os discípulos perceberam o que estava acontecendo, eles ficaram muito indignados. E espirituais que eram, porque os discípulos eram muito espirituais, pessoas de fé. É bonito ver a fé deles, não é? Mestre, queres que façamos descer fogo do céu para consumir esses samaritanos infiéis, desgraçados? A fé deles é uma coisa impressionante, porque assim, primeiro eles têm que acreditar que pode cair fogo do céu, e segundo que eles têm autoridade espiritual suficiente para pedir isso. Eles falam com Jesus como se estivessem dando uma excelente ideia. Como seu filho adolescente que você briga com o vizinho, ele vê você brigar com o vizinho e depois fala: pai, por que que a gente não vai lá e mata eles? Isso é uma ideia super boa, tranquila de executar. Queres que roguemos ao Pai e Ele mande fogo do céu? Jesus olha para os discípulos e diz: vocês não têm ideia do que está acontecendo, por isso que eu não posso perder tempo. Vocês ainda não sabem o básico, vocês não sabem de que espírito vocês são, vocês não sabem qual é a identidade de vocês. Essa é uma das coisas tristes que eu vivo na minha clínica todos os dias, a descoberta de que a maioria das pessoas viveu um tempo enorme de suas histórias sem a menor consciência de quem elas de fato são. Gente que simplesmente não sabe quem é, e que por não saber quem é, vive na dependência de que o outro lhe diga. Quem não sabe quem é, vive refém da declaração do outro. Quem não sabe quem é, vive refém do desejo do outro. Quem não sabe quem é, vive da obrigação de agradar todo mundo. Quem não sabe quem é, vive correndo atrás de sabe Deus o quê. Quem não sabe quem é, precisa sempre se colocar em situações que acabam extrapolando a sua própria condição de dar atendimento à demanda. Quem não sabe quem é, quer sempre ser mais. É por isso que eu acho lindo quando Jesus tira o seu manto, se cinge com uma toalha e lava os pés dos discípulos. E eu costumo dizer desse texto que só quem sabe quem é pode ser menos. Quem sabe quem é pode se humilhar. Quem sabe quem é pode perdoar. Quem sabe quem é pode manter o rumo, mesmo quando os desvios parecem ser mais atrativos. Às vezes o que falta ao cristão é consciência da sua identidade cristã. O dia que você tiver plena consciência de quem você é diante de Deus, a vida muda. Muda. Vocês não sabem de que espírito são, disse Jesus. E aí na sequência acontecem três episódios que são muito interessantes. Porque num primeiro, vem uma pessoa e diz para Jesus: onde quer que fores, irei. E a hora que você ouve essa frase, você a reconhece. Você já a ouviu. Você sabe que há um outro texto na Bíblia em que ela aparece. Quem foi que disse um dia: onde quer que fores, eu irei? Foi Ruth. Para Noemi, sua sogra. Que até foi resistente, até tentou impedir a Ruth de segui-la, mas ao fim aqueceu e disse: então venha. Pode vir. Já que é isso que você quer, venha. Aí vem uma segunda pessoa para quem Jesus diz: siga-me. E essa pessoa diz: ok, eu vou te seguir, mas deixa-me primeiro sepultar meu pai. E de novo você tem uma sensação de familiaridade, você já ouviu isso, você já leu isso na Bíblia. E aí você se lembra que houve alguém que fez esse pedido: deixa-me sepultar meu pai. Quem foi? José. Pediu ao faraó: deixa-me sepultar meu pai. E o faraó disse: vá, e eu decretarei luto, e você terá o que quiser para fazer todas as homenagens a seu pai. E aí vem uma terceira pessoa, e ela diz: eu vou te seguir, ok, mas deixa-me primeiro despedir-me da minha família. E de novo você tem a sensação de que já leu isso em algum lugar. E quando você puxa na memória, você se lembra que essa frase esteve um dia na boca do profeta Eliseu. Quando Elias o chamou para o ministério profético, lançando sobre Eliseu a sua capa, Eliseu disse: ok, eu vou com você, mas deixa-me primeiro despedir-me da minha família. Ocorre que em todos os contextos em que essa frase foi dita, ou essas frases foram ditas no Antigo Testamento, a resposta foi: sim. Pode vir, pode sepultar, pode despedir. Aqui, a resposta para cada uma dessas frases é: não. Não dá para você vir comigo onde eu for. Não dá para você primeiro sepultar seu pai. Não dá para você despedir-se da sua família. Por quê? Porque não há tempo a perder. Não há tempo a perder. Com o que é desnecessário, com o que é prejudicial, com o que afasta você do que Deus tem para a sua vida. Uma decisão que eu tomei recentemente na vida e tenho tentado fazê-la valer cada dia. Eu não vou mais perder tempo com aquilo que não é do Senhor na minha vida. Não quero. Não vou, em nome de Jesus. Desnecessário, bobagem. E eu vim aqui para dizer: chega de perder tempo na sua vida também. Viver intensamente o que Deus tem para nós. Quem diz amém para isso? Amém. E aí eu pego esses textos, essas histórias, e aplico-as em quatro lições que eu quero compartilhar com você nessa noite sobre no que, sobretudo, nós de fato não podemos perder tempo. Eu não quero perder tempo, você também não quer. Com que nós não devemos perder tempo em hipótese alguma? Primeiro, não perca tempo, diga. Não perca tempo. com ressentimentos. Esse é o primeiro desafio. Não perca tempo com ressentimento. É uma perda de tempo enorme a gente guardar ressentimento. O que é um ressentimento? É um sentimento que se sente novamente, ainda que a experiência que o originou não esteja mais presente. Você discutiu com uma pessoa muito fortemente no trabalho. Em algum momento alguém até entrou no meio para afastar e apaziguar um pouco os ânimos. Você foi para casa, um nervosismo, uma tremedeira, uma vontade de partir para cima de alguém. Acalmou, tomou um banho, comeu alguma coisa, foi dormir, dormiu, no outro dia acordou, foi para o trabalho, não viu a pessoa, foi para casa, no outro dia foi para o trabalho, a pessoa não estava lá de novo. Terceiro dia você encontra a pessoa num supermercado. Você não fala com ela, ela não fala com você, mas o tremor volta nas mãos. O coração bate acelerado, a angústia vem na garganta e você de novo tem vontade de voar. Porque embora a experiência não se reproduza, o sentimento volta. Isso é ressentir, sentir de novo. Eu atendo pessoas que são prisioneiras de seus ressentimentos. Não por culpa delas, mas porque jamais conseguiram se livrar daquilo que as amedronta. Eu atendi uma vez uma jovem senhora que na infância foi muito, mas muito violentada pelo pai, que a agredia fisicamente. Ela era uma criança, mas apanhava muito feio do pai, a ponto de ficar com o corpo marcado. O pai chegava bêbado da rua, batia na esposa, a mãe dela, e batia nela por qualquer motivo, e às vezes sem motivo nenhum. Ela tinha tanto medo daquele pai, que quando ela ouvia o pai manuseando a maçaneta da porta, tentando colocar a chave, porque embriagado que estava, demorava para colocar a chave, para enfim entrar em casa, ela urinava nas calças. E um dia, na minha frente, na minha clínica, já com mais de 30 anos de idade, ela me disse: Marcelo, eu tenho vergonha de admitir, mas hoje, quando meu marido chega em casa e eu ouço tentando abrir a porta, eu preciso correr para o banheiro, senão eu faço nas calças. E eu precisei ajudá-la a ressignificar tudo isso, para poder vencer tudo isso, que era algo que a aprisionava. Ressentimento. Mágoas são ressentimentos poderosos. Rancores. Pessoas que, em situação análoga a uma situação do passado, simplesmente se desestabilizam. Quantas vezes eu já não ouvi na minha clínica: é, Marcelo, é que gato escaldado tem medo de água fria. Gato escaldado tem medo de água fria. Casa de enforcado. Não se fala em corda. E o que eu acho mais bonito, eu acho até que devia estar na Bíblia. Cachorro mordido de cobra tem medo de linguiça. Espetacular. Ressentimento. Esse sentimento recorrente, que volta, que desestabiliza, que rouba paz, que tira o sono. Perdas do passado que se transformam em medo de perdas futuras, e o coração não descansa. Quando os discípulos dizem: Mestre, queres que peçamos fogo do céu para matar esses ímpios? Vamos jogar limpo, irmãos. Eles não estão falando daquela experiência presente. Eles não estão chateados apenas porque Jesus não foi recebido. Todo ódio, todo rancor, toda mágoa, toda aquela briga histórica está nessa pauta. Se maridos e mulheres tirassem da pauta as confusões antigas, as nossas brigas de casais seriam bem mais curtas. Nunca é sobre o que está acontecendo no momento. Precisa falar assim comigo? O outro já responde: você falou assim comigo primeiro? Aí a outra já responde, você está falando de qualquer jeito comigo desde ontem. O outro já responde, você faz uma semana que está estranha comigo. A outra já diz, você faz mais de mês que me trata como se eu fosse qualquer uma. E ele diz, e você já faz uns meses que não deixa nem eu chegar perto de você, parece que eu tenho algum problema. E aí ela diz, você já faz quase um ano que nem me procura direito. E você mudou muito depois que a gente mudou para cá. E você mudou depois que a gente casou. E aí ele olha e diz, e você é igualzinha a sua mãe. Porque não tem um jeito de voltar no passado mais do que isso. Só se ela amaldiçoar o sangue dele, né? Esse sangue espanhol seu não tem jeito mesmo. Nunca é sobre o momento. É sempre alguma coisa que vem para a pauta e às vezes a gente nem sabe do que se trata. Atendi uma vez um sujeito, estava apavorado por causa da Covid. E quando eu comecei a tentar entender por que que ele tinha tanto medo, como o inconsciente muitas vezes é traiçoeiro, conversando comigo, ele descobriu, foi como uma descoberta, embora ele já sabia, que com aquela idade que ele estava, o pai dele havia falecido. Então inconscientemente ele tinha uma certeza que se ele ficasse doente, ele também morreria. Estava apavorado. Tudo isso são ressentimentos, sentimentos que a gente sente fora da experiência concreta, fora do lugar, colocando alguma coisa do passado no presente e esquecendo, por exemplo, que a Bíblia diz, se alguém está em Cristo, é nova criatura, as coisas antigas passaram, tudo se fez novo. Viver em novidade de vida, é disso que se trata. Não perder tempo com ressentimentos, trazendo lá de trás aquilo que lá atrás deve ficar. Eu sei que você sofreu, eu sei que você foi prejudicado, eu sei que você foi abusada, eu sei que alguém disse uma palavra ruim para você em algum momento, mas o Senhor redimiu a sua história. Escreveu o seu nome no livro dele. Você é uma nova criatura. E precisa viver como tal. Pare de perder tempo com ressentimento. Pare de eximir-se de viver a vida. Porque aqui eu não entro, ali eu não posso ver, ali eu não posso chegar, porque ali me fizeram muito mal, ali eu não posso nem lembrar. Essa semana uma paciente me perguntou, como é que a gente esquece? E eu disse para ela, não é sobre esquecer, é sobre encerrar. O dia que você encerrar, você não precisará esquecer. Me atrevo a dizer que se lembrará com gratidão. Por quê? Porque até nisso, Deus agiu para o meu bem. Olha, eu não sei que episódio da minha biografia em sendo tirado me tira desse lugar em que eu estou agora. Então eu não quero que nada mude. Porque nesse momento, eu sei quem eu sou e sei para onde vou. Está tudo bem. Pare de perder tempo com ressentimentos. Segundo, pare de perder tempo, diga, com idealizações, que são uma baita perda de tempo. Irmãos, como nós idealizamos a vida, concorda comigo? Desde crianças. Pegue uma criança aí da sua família, 8 anos, 7 anos, 6 anos. Pergunte para ela, o que é que você quer ser quando for adulta? Com todo respeito às nossas profissões, não quero ofender ninguém, mas nunca uma criança dirá, eu quero ser contador, auditor da Receita, comércio exterior. Não, criança quer ter profissão idealizada. Quero ser jogador de futebol, diz o menino. E não é qualquer time não, é Corinthians. Você é craque, Renato Augusto. Não é qualquer um não. A menina diz: eu quero ser bailarina, vou ser estrela de cinema. Uma paciente nossa lá da clínica estava contando para nós que o filho um dia disse para ela assim, 6 aninhos, 7 aninhos: mamãe, já sei o que eu quero ser quando eu crescer. O que, filho? Presidente. Aí a mãe riu. Ele olhou e disse assim: calma, não é do mundo, é só do Brasil. Ah, ufa, ufa, bem mais tranquilo. Crianças idealizam. O problema é que a gente vai crescendo e continua idealizando. Idealiza tudo. Idealiza a trajetória, idealiza a experiência, idealiza as nossas relações e relacionamentos. Casal que vai casar, idealiza tudo. Idealiza não só a cerimônia, a viagem, mas a própria vida conjugal. Vai dar tudo certo, não teremos problema, nunca vamos brigar. O casal que combina que nunca vai brigar não entendeu nada. É por isso que na primeira briga, um quer ir embora e o outro também. O casal gastou 1 milhão na cerimônia de casamento. Na primeira briga quer separar. Você já reparou que as cerimônias ficaram caras? Quando eu me casei com Cristiane, já são 26 anos, nossa cerimônia foi barata. Onde foi? Na igreja. Quem fez? O pastor. Quem tocou? O ministério de louvor. O menino do teclado ensaiou a semana inteira a marcha nupcial, na hora errou. Quem cuidou das entradas? Uma diaconisa. Ela era tão querida e bastante firme. Ela estava na porta da igreja. A gente ouvia lá de dentro ela gritar assim: homem desse lado, mulher desse. Olhava para dentro e falava: já vai. Onde é que foi a festa? Foi em casa, na casa dos meus pais, no quintal. Para onde é que a gente viajou? Para um lugar que cederam para nós. Um tio pergunta assim: para onde vocês vão de lua de mel? Ah, vamos ficar por aqui mesmo, estamos precisando pôr uns armários na cozinha. Não, vão lá para minha chácara. Vocês vão adorar, não tem nem televisão. Tio, o que, que nós vamos fazer lá? O senhor acha que nós vamos ficar lambendo um ao outro o dia inteiro? Nós vamos entediar lá dentro. E casamos, estamos aí. Hoje, quando eu faço casamentos, tem uns que você fala: meu pai, a igreja está irreconhecível. A música é um coral e orquestra de fora, a aliança entra num drone. A festa é num buffet regado a camarão. A viagem de lua de mel é Cancún, Dubai. Eu nunca mais ouvi alguém falar Campos do Jordão. Águas de Lindóia. Poços de Caldas. Águas de São Pedro. Nunca mais ouvi esse tipo de destino. Aí a primeira briga não rola. A menina liga pro pai: pai, ele brigou comigo. O pai diz assim: filha, teu quarto tá aqui ainda do jeito que você deixou. O menino liga pra mãe: mãe, essa menina é o cão. A mãe diz assim: falei tanto pra você, filho. E ninguém aguenta nada. Os empresários que eu atendo dizem: Marcelo, essa juventude de hoje, sem querer generalizar, mas já generalizando, até porque a exceção não é a regra, não aguenta 6 meses no trabalho. Primeira bronca não quer mais ficar, primeiro revés não quer mais ficar, primeiro desconto na folha do mês de pagamento já não quer mais trabalhar. Por quê? Porque a vida é idealizada, todo mundo quer ser youtuber, todo mundo quer ser influencer. Rapaz, você não influencia nem seu cachorro. Quem cuida do seu cachorro é sua mãe. Você quer influenciar o mundo. Mas é um mundo de idealizações. E nós adultos a mesma coisa. Idealizamos tudo, idealizamos trânsito, idealizamos férias, idealizamos relações, idealizamos pastor, idealizamos igreja. E vamos idealizando. E aí quando alguma coisa foge da idealização, nós desmoronamos. Ai, não esperava que fosse assim. Esperava o quê? Psicanalista francês Jacques Lacan tem uma frase que eu acho deliciosa. Ele diz assim: toda vez que nós estamos decepcionados, nós estamos enganados. Boa, né? Toda vez que nós estamos decepcionados, nós estamos enganados. Por que que estávamos esperando algo que não veio? Colocamos algo nosso para depois recebermos de volta, e quando não veio, nos desestruturamos. A gente idealiza tanto que a vida que a gente vive na distância entre o que a gente queria e o que a gente tem. E essa distância é o que a gente chama de frustração. Eu pus tanta expectativa nesse enfeite, que se esse enfeite não sair perfeito, eu começo a questionar quem eu sou e o que eu estou fazendo aqui. Eu coloquei tanta expectativa nesse negócio, que se ele não me fizer rico, eu não sinto mais que a vida vale a pena. Eu coloquei tanta expectativa nesse relacionamento, que quando a pessoa ameaça se afastar de mim, eu já agarro nela com unhas e dentes, e se me torno possessivo, possessiva, e começo a agir com ciúme doentio, porque onde já se viu eu perder isso que é o mais próximo que eu tenho do meu ideal? Até nós no ministério idealizamos muito. Vai ser uma bênção, a igreja vai ser uma bênção, tudo vai ser uma bênção. Esses dias falei sobre idealização num encontro de pastores. Terminou, um pastor veio na minha direção e falou: Marcelo, muito obrigado. Eu estava precisando dessa palavra. Eu sofro demais porque idealizo tudo, nada sai como eu gostaria e eu fico sofrendo, ruminando. Mas ó, tomei uma decisão hoje aqui, não vou idealizar mais nada. Agora eu só quero terminar meu ministério pacificamente, comprar minha chacrinha que eu estou querendo comprar e morar lá com a minha senhora, viver até os 90 anos, não ter problema de saúde e poder fazer só o que eu tenho vontade de fazer para a glória de Deus. Eu olhei e falei: entendeu tudo, né, irmão? Que coisa linda a compreensão de uma pessoa, a que ponto chega. Como é difícil. Como é difícil. Como é difícil romper com as idealizações, porque elas nos falam sobre como a nossa vida pode ser um pouco melhor do que a gente acha que é. A idealização é o nome que a gente dá para uma verdade inconveniente a nosso respeito, de que a gente nunca está satisfeito com o que realmente tem. A experiência nunca é vivida com leveza. Tudo é pesado. Tudo é na base da murmuração, da queixa. A pessoa vai num restaurante bom aqui de São Paulo, bom mesmo, comida top, tudo maravilhoso, ambiente, mas vai reclamar do suco. Vai reclamar de um detalhe. Por quê? Porque aquilo frustra a idealização. E sem o meu ideal eu não sou quem eu quero ser. É por isso que alguém chega para Jesus e diz: onde quer que fores, irei. E Jesus responde: amigo, aqui não é como você pensa. Porque se tem uma coisa que a gente não pode negar, é que a Bíblia nunca nos enganou a esse respeito. Em nenhum momento a palavra de Deus nos diz que seria fácil sermos cristãos. Em nenhum momento. Muito pelo contrário, o tempo todo Jesus faz questão de nos desanimar. Vem uma turma seguir Jesus e ele diz assim: eu vou morrer e vocês vão ser perseguidos. Vem outra turma seguir Jesus, então, vocês têm que comer da minha carne, beber do meu sangue. Dura esse discurso, é melhor ir embora. Vão mesmo, porque aqui é fria. Aí olha para os discípulos e pergunta: vocês também não querem ir, não? Em nenhum momento a Bíblia nos iludiu. A Bíblia não é uma palestra motivacional que a gente escuta e acredita que tudo vai dar certo. A Bíblia diz que quando tudo der errado, Deus estará conosco. E todas as coisas concorrerão para o nosso bem, porque Ele é soberano. Onde quer que fores, irei. Então, não irá não. Você está esperando lugar para dormir, você está esperando conforto, você está esperando condições, e nada disso eu tenho para te oferecer. Você não vem. Terceiro, não perca tempo, diga. Com procrastinação. Outra perda de tempo, hein? Outra perda de tempo. O que é procrastinar? Procrastinar é deixar a vida para depois. Procrastinar é você adiar responsabilidades, compromissos e desafios. Procrastinar é você deixar para amanhã, não o que se pode fazer hoje, mas o que é de hoje e se exige no hoje. O procrastinador é aquela pessoa que tem uma fantasia de que as coisas podem ser de um jeito que não o implique pessoalmente. Eu dei uma palestra sobre procrastinação em que eu falei sobre as causas da procrastinação e que fazem o procrastinador. Por exemplo, medo do sofrimento. Quem tem medo de sofrer, deixa para amanhã o tratamento. Você está com uma dor, tem medo que seja algo sério, você não vai no médico. Porque vai que é algo sério. Uma vez aqui em São Paulo, quebrei o braço e fui para a escola. No meio do recreio, uma inspetora de aluno viu meu braço, uma bola roxa. Falei, escuta menino, o que, que é isso no braço? Eu falei, não, nada não. O que nada não? Isso aí está quebrado, vamos ligar para sua mãe. Eu falei, não, não precisa, isso aí já passa. Falei, não, que já passa, está quebrado isso aí. Ligou para minha mãe. Aconteceu o que eu temia. Minha mãe me levou no médico. E o que o médico fez? Mexeu, porque médico não tem amor. Povo sem amor, sem empatia. Ah, quebrou, né? Você vê estrela falando, doutor, por isso que eu não quero vir aqui. E põe pra cá, e põe pra cá. Jesus amado. Quando você não quer que mexa, você joga pra debaixo do tapete. Medo e sofrimento é um motivo de procrastinação. Outro motivo de procrastinação: fantasia de solução espontânea. É o jeito que muitos pais têm criado os filhos hoje em dia, alimentando neles a fantasia da solução espontânea. Porque o menino acorda, o uniforme dele já está arrumado na cama para ele vestir. Ele veste o uniforme, vai para o banheiro, a escova de dente dele já está com pasta. Ele escova o dente, volta para o quarto, a cama já está arrumada. Ele vai tomar café, o café está na mesa. Ele sai do café para arrumar material, quando ele volta a mesa está tirada. Ele brinca com os brinquedos, quando ele cansa dos brinquedos vai fazer outra coisa, a hora que ele volta os brinquedos estão guardados. O que que esse pai e essa mãe estão semeando no inconsciente dessa criança? Na vida tudo se arruma sozinho. E ele cresce acreditando que tudo se resolve. Já ouviu gente que fala assim, não, tudo vai dar certo, tudo o quê? Você está aí deixando tudo acontecer, não está tomando uma providência, vai dar tudo errado, não, isso se resolve. A pessoa tem uma fantasia de solução espontânea. Aí eu fico com dó quando esse menino casa. Porque ele casa com a menina, e no primeiro dia que ele levanta da cama, ele vai sentar do lado dela, e ela senta do lado dele tomando um cafezinho que ela fez para ela, e ele fica olhando na direção dela. E ela fala, tudo bem, amor? Ele fala, cadê meu Toddy? Cadê o quê? Meu Toddy, que eu tomo de manhã. Eu fiquei com a sensação que tem uns dois ou três do Toddy aqui hoje. Já até sei quem é. Amor, não tem Toddy, eu nem sabia que você tomava Toddy. É, eu tomo. Não, tudo bem, amanhã eu compro. Aí ela compra. Ele acorda, olha pra ela. Cadê meu Toddy? Ela fala, tá na cozinha, eu comprei. Então, mas na cozinha não é o meu Toddy. Ele é o meu Toddy na minha mão. Pronto. Aí ela, toda boazinha, vai lá fazer o Toddy. Aí ele toma e fala, não é igual da mamãe. Ah, o irmão do Toddy é terrível, hein? Dá vontade de largar, não dá não, irmão? Esse é o procrastinador. Se ninguém fizer, ele também não faz. Outra coisa que faz o procrastinador. O procrastinador também se faz pela expectativa de que o cenário mude e o que hoje se exige não seja mais exigido. Sabe igual lei no Brasil, que quando implementa, sai todo mundo correndo atrás, depois de 3 meses não vale mais. Aí tudo que você fez não é mais necessário. Tem gente que nem faz porque sabe que em algum momento vai mudar. Filhos procrastinadores geralmente são aqueles que não acreditam na palavra dos pais. O pai diz assim, vai, se não, e o filho tem certeza que esse se não nunca vai acontecer. São razões, entendeu? Há outras. Mas o que, que acontece quando a gente procrastina? Quando a gente renuncia ao desafio de sermos quem Deus quer que sejamos hoje? Primeiro, perdemos oportunidades. Segundo, apostamos num futuro que nós desconhecemos. O dia que Moisés diz para o faraó, peça para Deus ter misericórdia de você e Deus terá misericórdia, o faraó diz, amanhã eu peço. E o Egito sofrendo com as pragas. Quando a gente procrastina, a gente deixa uma palavra que a gente já podia ter dito para dizer outra hora, e pode ser que essa hora não chegue. Quando a gente procrastina, a gente deixa um abraço que já podia ter sido dado para uma hora em que talvez ele não possa mais ser dado. Uma das cartas mais tristes que eu li na vida foi de um marido de uma comissária de bordo de um avião que caiu, se chocou e morreram todos os que estavam a bordo, inclusive essa comissária, esposa desse homem. E na carta ele diz assim, se eu soubesse que era a última vez que eu acordava ao lado dela, eu teria ficado deitado mais um pouco. Se eu soubesse que era a última vez que eu a via se trocar, eu teria reparado melhor. Se eu soubesse que era a última vez que eu tomava café ao seu lado, eu teria conversado mais com ela. Se eu soubesse que era o último beijo que nós trocaríamos, eu teria beijado -a longamente. Mas eu não sabia nada disso. E por isso eu não fiz nada disso. O que é que você está deixando para amanhã? Às vezes é uma decisão de santidade. Deus já pediu. E você está protelando. Não perca tempo com isso. Amanhã pode ser tarde demais. Como acontece no texto aqui. O sujeito diz para Jesus, deixa-me primeiro sepultar meu pai. O que, que o sujeito está dizendo? Ele não está dizendo, deixa terminar o enterro que começou ali e eu já volto. Não, deixa o meu pai morrer, eu sepulto, assumo o que é meu na minha herança, me torno autônomo, posso viver a minha vida e aí eu venho seguir o Senhor, porque aí eu tomo a decisão que eu quiser. E Jesus diz para ele, deixa os mortos sepultarem seus mortos, ou seja, deixa os seus irmãos que são dinheiristas, que não pensam no reino de Deus, esperarem o pai morrer para viverem. Você vive. Viva hoje, porque Deus está te chamando agora. Forte, né? Esse sujeito estava dizendo mais ou menos o seguinte, quando meu pai não estiver mais aqui e eu ficar com o dinheiro dele, eu vivo a minha vida do jeito que eu quiser. É mais ou menos como aquele homem que diz, construí celeiros, estou abastado, não tenho falta de nada, vou curtir a vida, e a voz do céu diz, louco, esta noite pedirão a tua alma. O que tens, para quem será? O que Jesus está dizendo é, os mortos procrastinam, os vivos aproveitam cada oportunidade, porque Deus é com eles. Deixa os mortos esperarem os outros morrerem para tentarem viver. Você viva na presença de Deus, vai ser a mais maravilhosa vida que você poderá experimentar. E por último, não perca tempo, diga. Não perca tempo. Mais uma vez, mais alto. Não perca tempo. Espera aí que agora eu que perdi aqui. Com desejo de aprovação. Não perca tempo com desejo de aprovação. Que é outra perda de tempo terrível da vida. A gente viver em função do que os outros pensam de nós. Eu acho que esse é um câncer emocional que a gente precisa tratar na nossa vida. Sermos reféns do desejo de agradar o outro, daquilo que o outro pensa de nós,

0: O marido tem tanto medo de desagradar a mulher que ele não é ele mesmo. E aquilo que ela um dia viu nele, ela já não vê mais. E ela já nem sabe onde aquele carinho todo está. Os pais, meus irmãos, os pais estão com medo patológico de serem objeto da hostilidade de seus filhos e não conseguem discipliná-los mais. Não conseguem. Os pais estão tão apavorados da ideia de seus filhos não lhes amarem que estão dispostos a permitir tudo em nome do afeto de seus filhos. Minha mãe nunca se preocupou, nem meu pai, se nós os amávamos. Pelo contrário, eu já disse para minha mãe, eu odeio você. E ela respondeu, mas vai tomar banho do mesmo jeito. Ela não entrou em colapso. Ela não olhou para mim e disse, olha, se você não me ama, então não me ligue. Minha mãe não entrou em colapso. Não ficou sofrendo. Não ficou chorosa. Coisa de criança. Minha mãe nunca perguntou, você me ama? E muito menos como fez uma senhora esses dias, eu estava na casa dela, pegou o filho que estava passando e falou, filho, você ama a mamãe? Acho que para mostrar para mim que ela era uma mãe amorosa e o filho a amava. Filho, você me ama? Aí o filho olha com aquela cara e fala assim, tipo, acho que só pode responder isso, né? Aí ela baixou no ouvido dele e falou assim, e você ama mais o papai ou a mamãe? Eu falei, irmã, você sabe que você vai para o inferno, né? Falei, por quê? Eu falei, porque isso não se faz. Submeter a criança a esse tipo de resposta, de quem que ela gosta mais. Mas essa geração de pais que tem pavor de serem objeto da hostilidade dos filhos. Tem que agradar o filho o tempo todo, o filho é o reizinho, o tapete vermelho sempre estendido. E a Bíblia diz que esse menino vai ser vergonha da sua mãe e tristeza do seu pai. Aí nós temos medo de não agradar até quem a gente nem conhece. Arruma compromisso mais do que deve, não consegue dizer o que sente, não consegue ser sincero com a própria verdade, não consegue nem mesmo testemunhar da fé. Quem é refém do desejo e da aprovação do outro não testemunha a sua fé com intrepidez. Não testemunha. Porque teme que o outro rejeite, que o outro não goste. É aquela pessoa que só entra se tiver certeza que todas as portas estarão abertas. Não arrisca. Não vive pela fé. Porque uma coisa sobre viver pela fé é que não importa se os outros se agradam ou não de mim, importa que Deus se agrade. E aí quando Deus se agrada de mim, claro que eu sou uma bênção na vida dos outros, é claro que sou. Mas não porque eu tenho medo de ser rejeitado, é pelo tanto que eu quero que cada um saiba o quanto é amado pelo Senhor. Pare, pare de tentar agradar todo mundo. Às vezes a gente agrada todo mundo e desagrada quem mais ama a gente. Às vezes a gente faz tudo para agradar todo mundo e quem depende da gente fica em segundo plano. Às vezes a gente agrada o mundo inteiro e perde a alma. Importa agradar a Deus, irmãos. Nessa noite importa vivermos uma vida agradável ao Senhor. Feche seus olhos por um instante, eu quero orar com você, por gentileza.
1: Muito bem, acabamos de ouvir esta linda mensagem com o pastor Marcelo Gomes. Quantas vezes nós perdemos tempo com as pequenas coisas da vida, caçando em problema, criando confusão, não adorando a Deus como Ele exige, mas que nós possamos aproveitar o nosso tempo para a honra e glória do nome do Senhor Jesus e viver em comunhão com Ele. Quero convidar você a orar ao nosso Deus nesse instante. Ó Deus eterno, ajuda-nos a remir o tempo, ajuda-nos a aproveitar o tempo e que nós possamos dedicar o

0: nosso tempo a servir ao Senhor, a viver para Ti, que nós possamos aproveitar o nosso tempo para fazer o bem às pessoas, viver bem, que nós não venhamos a jogar o tempo de vida que temos em coisas banais desta vida. É que eu oro em nome de Jesus. Amém. Meu querido ouvinte, muito obrigado pela sua audiência, muito obrigado por sempre tirar esse tempo para ouvir o programa Boas Novas. Deus abençoe e voltaremos na segunda-feira às 12 horas aqui pela Rádio Itanews. Deus abençoe.
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2: Uma e 18.

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4: Uma e 25.

0: Boteco!
1: Aí sim, obrigado, meu irmão. Obrigado, Pedro Paulo. Obrigado, Matheus.
0: Sucesso,
1: obrigado
0: menino.
1: Por estar aqui com a gente.
2: Obrigado.
1: Com certeza.
2: Ah, energia boa.
1: Se a gente está aqui hoje, vocês são uma das inspirações pra gente, viu?
0: Cara, obrigado.
1: Muito feliz mesmo vocês estarem aqui.
0: E a gente fica feliz de estar junto. Obrigado pelo convite, pela moral que vocês deram pra gente.
2: A gente agradece demais.
0: Projeto abençoado em nome de Jesus. Tamo junto.
1: Assim seja, meu irmão. Obrigado.
2: Valeu.
1: Obrigado. Matheus, e lá no Brejo Bonito.
0: Brejo Bonito.
1: Obrigado, obrigado, gente. Valeu. Faz barulho pros homens aí, gente.
2: Aê!

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0: Boa tarde, e aí, tudo bem com vocês? Tudo certo? Tudo na santa paz? Que bom, que bom que permaneça assim durante toda a tarde de sexta-feira, durante todo o fim de semana. Muita alegria e alto astral, e nunca se esqueçam, pensamento positivo sempre. E olha, pode acreditar, acredite e confie em Deus, vai dar tudo certo!
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0: É o Frequência Máxima começando a partir de agora comigo, Humberto Filho. Vamos juntos, porque aqui é só alegria. E agora é hora, agora é hora, agora é hora de começar a programação, já mandando aquele abraço. Aquele abraço pra Dona Odete, Marco Aurélio, Todinho, Wesley, Stone Júnior, Pagão, Elinho do Gesso, André da Chácara Lajeado, pro Fabinho da Churrasqueira, Tonho Américo, Endo da Deguste, pessoal da manutenção na Entre Minas, alô, Dona Orgelice, Mamão e o Martins, pra todos da Escola Gil Brasileiro, a vocês do Atlanta Seguros, pessoal da Prefeitura Municipal, a vocês da Clínica Medida Certa, Reginaldo, Misak, o Elias Andretta, os profissionais da construção civil, donas de casa, diaristas, Lelê Pedreiro e o Valtinho. Aquele abraço pro Dino, Tuca, todo o pessoal do Douradinho, Dona Lídia, meu amigo Bonvino, a todos vocês, aquele abraço. Tudo no jeito, depois dos abraços, agora é hora do pontapé inicial aqui na programação do Frequência Máxima, e a gente começa com um grande sucesso pra você.

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3: Olha o Superman, tu leva aí! 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

0: fechando o nosso primeiro bloco desta tarde gostosa, sexta-feira, o bicho tá pegando aqui no Frequência Máxima RPM, Olhar 43, leva nós, Liga da Justiça. Tivemos também o sucesso do Nando Moreno, Solidão, e ainda a dupla Renan e Raí, Qualquer Jeito. Olha, o Frequência Máxima vai dar uma parada rápida pro nosso primeiro intervalo comercial de hoje, mas volta daqui a pouquinho com muito mais sucesso pra você, hein?
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0: E olha só, Zá de volta com a programação do Frequência Máxima nessa tarde maravilhosa e abençoada de sexta-feira. Por aqui nós vamos dando sequência no Frequência, agradecendo e mandando aquele forte abraço de Zaê de Maia. Alô, Ademar Sapateiro, aquele abraço, Dona Maria e seu Nivaldo. Alô, Marquito, abraço, Valtinho Pimenta, todo o pessoal do supermercado. Alô, Brasil! Gessé, Rastreado, Tubarão, Neguinho, Juliano Zói. Aquele abraço, Dona Rosimar. Alô, Thalisson Carpinteiro. Pra todo o pessoal do Laticínio Entre Minas, alô, Wesley, Paulo Tapeceiro. Também na sintonia com a gente, alô, Fubá, o Cássio do Espetinho. Macaquinho, Adriano, AD Júnior, Dilson. Alô, Jefinho e o Lucimar, pessoal das caçambas, João Paulo Codorna, também na sintonia. Fabiano da Panificadora Tempão, Neizinho, Flamenguista. Alô, João, aquele abraço. Bora, bora dar sequência na programação do Frequência? Então vem comigo, aumenta o som e vamos curtir agora o grande sucesso.

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0: Here we go.
1: Boa tarde, 12h13.
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0: verdadeira relíquia do passado. Você ouve aqui no Frequência Máxima, com o sucesso dela, Avril Lavigne, Knock on Heaven's Door. Tivemos também o pagodinho da Ludmilla, em parceria com o Júlio Sereno, Teu Segredo. Guilherme e o Santiago também passaram por aqui, Eu Não Te Amei à Toa. E o Nando Moreno, mais uma vez, em parceria com o Rio Negro e Solimões, Chapeludo. É, bichão. Frequência Máxima, fazendo a festa no seu rádio, volta daqui a pouquinho.
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0: Maravilha, maravilha, já de volta com a programação número 1 do seu rádio. É o Frequência Máxima. Por aqui o bicho tá pegando e nós vamos seguindo, porque não pode parar. Se parar, aí que complica mesmo, aí que o bicho pega, hein? Vamos lá, simbora! Agora é hora de agradecer, agora é hora de mandar.

Pitangas Camaleão, pessoal da Bom Car. A vocês do Posto VIP também, meu amigo Fernando Pedreiro. Rogério Condor, Felipe, pessoal da Energia. Alô, meus amigos da Autoelétrica Mendonça. Aquele abraço. Alô, Sidney. Aquele abraço. Janete lá da Triângulo Vistorias, pessoal da Bicicletaria Roda Livre. Felipão e o Fernando lá da Marmoraria também. Alô, seu manezão das perneiras, aquele abraço. Para o Fábio Carpinteiro, meu amigo Edson São Paulino. Também para o Valdivino e Gilmar, Thiago Mecânico. Seu Oscar lá da Fazenda Três Barras, pessoal da Implemagre. E também para Marisa, lá do Barton em Casa, um grande abraço, uma ótima tarde para vocês. Agora é hora de abrir mais um bloco, porque você sabe que no Frequência a música não para. Então, meu amigo, minha amiga, aumente o som, põe no 12 e vem comigo.

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0: que saudade. Quem aí não se lembra dessa, hein? Andrew 60 ou Carol? Boa demais. Anderson e o véi da pisadinha, Rave e Bagaceira. Eu vou falar pra vocês, é cada uma. Felipe e Rodrigo, podcast e ainda o sucesso do Michel Teló, O Tempo Não Espera Ninguém. Linda música essa, hein? Olha, vamos fazer o seguinte então, vamos dar uma pausa rápida aqui pra gente poder faturar. Mas daqui a pouquinho, o Frequência Máxima tá de volta.
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0: Eu falei pra vocês que era jogo rápido, nós já estamos de volta com Frequência Máxima arrebentando no seu rádio. E olha só, agora é hora de mandar aquele forte abraço, agora é hora de agradecer o carinho e a sua sintonia. Aquele abraço pra Claudete, o Laudimiro, o pessoal do restaurante Cantinho da Família. Alô, Fabinho, Luzia, Dona Maria, Luquinha, bolão japonês, Marcinho, Zé Carlos, Valdinei e Arthur, pessoal também da construtora de pedreiro, meu amigo Anderson da padaria, alô João Filho, pro Vanor, pra Rosa da lanchonete Roseiras, alô Curimba, Ariton também tá com ele, alô Leandro e o Igor lá das Duas Pontes, Marcelinho Jubinha, Leandro Lagoa, Dona Alita. Também pro meu amigo Rodrigo Mariano. Alô, Maria Cleilma. Pessoal da coleta de lixo também. Alô, Jacó, pintor Vampeta. Todos recebendo aquele abraço. Abraços e mais abraços mandados. Agora é hora de música. Aqui no Frequência Máxima, o sucesso não para. E a gente segue com mais um grande sucesso, abrindo mais um bloco pra você.
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Faltando 9 para as 3. 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

0: pra você matar saudade. Diretamente do túnel do tempo para essa tarde de sexta-feira aqui no Frequência Máxima, Maurício Manieri, bem querer. Tivemos ainda Namastê com Dennis DJ e Nat Roots, Eduardo Costa, A Vila Anda e ainda Ícaro e Gilmar Ciani primeiro. Turma, bora fazer o seguinte, vamos chamar aqui os comerciais, mas não demoro, tá? É jogo rápido, é VaptVupt, já já tem mais músicas.
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0: Frequência Máxima já de volta na programação da Ita News 90,3, todos os dias de segunda a sexta-feira. A sua tarde fica muito mais animada com com frequência máxima. E agora é hora de mandar aquele abraço. Aquele abraço. Aquele abraço pro Maurício, Zé Márcio, Tim, Neto, Marquinhos, Gil e o Roberto. Pessoal lá da Construserve, alô, alô, Oswaldo e Olavo da Renova Cores. Meu amigo Paulo Vitor, todo o pessoal da Cobre, o Paulinho da Rua Jerônimo, Donizete, Edilene, Cleonice, Aline, Flaviane, Carlinete, Tadico. Todo o pessoal dos setores e departamentos da Prefeitura Municipal, alô Cosme. Pro Gordo, Sambanga, Miguelinho, Andinho, Macaco, Edvar, Janderson. Michael também na sintonia, todo o pessoal da Atlanta Seguros. A vocês do Grand River, pessoal na usina de reciclagem, o Clebinho também, o Iago, o James e o Cassius Clay. Cavadeira, toda a sua turma. Alô, André Mecânico, o Dinho, o Heitor, Gigabyte, João Tiririca e a Carol, a todos aquele abraço. Cola na minha, vem comigo porque agora é hora de dar sequência na programação depois dos abraços mandados e claro, você recebendo aí do outro lado, é hora de curtirmos música, sucesso e aqui tem muito, hein? Vamos lá!

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1: Quero ver vocês cantando agora, valendo, viu? Valendo, sem dó.

bacana, de volta ao passado, relembrando e matando saudade com este grande sucesso do Raul Seixas, O Trem das Sete. O Cauã Furacão também passou por aqui no Frequência, Vagabundo Chora. Teve o sucesso das duplas João Bosco e Vinícius e Ícaro e Gilmar Tatuagem. E também mais uma aqui, ó, com duas duplas, Jorge Matheus e Matheus e Cauã, Gaivota. Vamos fazer o seguinte, nós vamos dar aquela paradinha rápida, básica, aqui no Frequência Máxima. Nós vamos para os nossos comerciais, mas olha, não demoro, daqui a pouquinho tem muito mais sucesso para vocês aqui no Frequência Máxima. 3:19, boa tarde.

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8: Maravilha, já de volta, frequência máxima. Detonando, arrebentando com a programação aqui nessa tarde gostosa de sexta-feira. Aô, sexta-feira chegou, hein? Chegou chegando. Bora mandar abraço? Solta aí, Tim Maia. Aquele abraço pra toda a turma. Pra todo o pessoal da rede de lojas Marquinhos Supermercados, grande abraço. Meu amigo Burico da Bicicletaria, Josué lá da Marcenaria, Borracharia do Baguinho também na sintonia, vocês da Nani Center, grande abraço. Meu amigo Edmar do Foto, Pé de Anjo, Jasner e o Guilherme. Pessoal lá na Fazenda da Lora, hein? Professor Sidelson, Fausto, Gabriel. Alôzão aqui também pra dona Marli, Laênio, Cadu. Alô, dona Diva, aquele abraço. AD Júnior, Cigano, Pereirinha, Minjinha e também o Brancão, grande abraço. Alô, Cleitinho Pintor. Pessoal do posto da 16 e minha amiga Marisa lá do Bar Tô em Casa. Também o Paulinho, Glaucimar, grande abraço pra vocês e obrigado pelo carinho. Simbora, bora, turma! Comigo aqui assim é jogo rápido, hein? Sem muito blá blá blá, sem muito lero lero, a gente segue com frequência máxima, fazendo a festa no seu rádio.

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0: papo recheado de músicas boas, hein? E esse flashback, que tal? Celine Dion, The Power of Love. Bonito demais, hein? Passou por aqui também Hungria, Amor e Fé, Country Beach e a dupla Jennifer e Stephanie, Tô na Moda. Cleiton e Romário com a participação aí do Zeneto e também do Cristiano, Não Namora. E nós vamos fazer o seguinte, gente, pro último intervalo comercial do Frequência Máxima, porque daqui a pouquinho tem a última sequência musical de hoje. Já, já!
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0: Isso aí, já de volta depois dos comerciais, agora pra gente dar início à última sequência, é o último bloco nessa tarde gostosa de sexta-feira aqui do Frequência Máxima, mas antes, porém, né, a gente vai mandar aquele abraço. Aquele abraço pra Dona Aparecida Lisboa, Dona Adélia. Amigo Gessner, as meninas do Smart, a Luana, Estela, Verônica, um alôzão também para Maria Eunice, Luizinho Boca, alô Maria Tomásia, Patrícia Roberta, Josael Eletricista, seu Álvaro lá do Bedeguim. Alô Dinho, meu amigo Macaia, para as minhas amigas Garis também. Dona Maria do Bolinha, Dona Neide Araújo, alô Geusa, Kátia, Leozinha, seu João Vasconcelos lá da rua 24, Nenenzinho Chapa, pessoal da loja Badulac, o José Henrique e a Simone, meu amigo Chatobinha e todo o pessoal da Automecânica JF, aquele abraço! E agora é o seguinte, último bloco do Frequência Máxima e nós vamos aqui começando muito bem com essa daqui, ó. Aumenta o som aí, eu toco a música aqui.

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1: Só vou comer às 9, mãe! 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

0: fechando a programação de hoje em grande estilo, Nick Prentz, Total Eclipse of the Heart. Eita, um sucesso desse, eu vou te falar. A galerinha lá dos passinhos lembra demais dessa música, hein? Gasparzinho, só vou com meias novas. Entendeu, né? Falei bem devagarzinho. Só vou com meias novas. Aí você fala meio rápido, aí já embanana aqui tudo, hein? Ai, ai, Diego e Vitor Hugo, errado o triplo, e ainda Danilo e Davi, não mexe nas minhas gavetas. Gente, amiga, tô indo nessa porque na sequência tem Formigão chegando com Pedra 90, segunda edição. E a gente volta a se falar na segunda-feira. Ótimo fim de semana pra você, meu amigo e minha amiga. Muito juízo nessa cabecinha de vocês, hein? E segunda-feira a gente tá aqui de novo com fé em Deus. Certinho? Beijo grande no fundo do seu coração. Aquele abraço!
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2: Muito bem, boa tarde, tarde boa, chegando com muita música nessa tarde maravilhosa de sexta-feira. Boa tarde papai, mamãe, titio, titia, vovó, vovô, boa tarde família, boa tarde a cada um que está aí do outro lado curtindo com seu radinho ligado, aquela boa tarde. Vamos começando essa tarde maravilhosa de sexta-feira com Raça Negra, Deus me livre, Fernando de Sorocaba, já vai sabendo, Felipe Rodrigo, Banquinho e Eduardo Costa, a fila anda. Eduardo Costa que vai estar na próxima sexta-feira aqui em Itapajé fazendo aquele showzaço no Arraiá do Lajeado, certinho? Tá todo mundo convidado! Canta, Raça Negra, canta pra nós!

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1: 4 horas e 11 minutos.

0: Muito bem, muito bem. Vamos aí para um rápido intervalo. Já já eu volto trazendo muito mais música pra você. Já eu volto. 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Ô pessoal, tudo beleza? 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
0: Itanews 427. Vamos chegando com mais música. 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E vamos com mais modão, né, formigão? Ê, trembão, hein? É isso daí. Chitãozinho, Chororó, Caipira, Cléudio Bari, Rafael, Baldinho de Balada. Sucesso também de Jean Giovanni. Arrepiou. Grande sucesso, né, de Jean Giovanni. Roberto Carlos, Mulher de 40. Canta Chitãozinho, canta Chororó.

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1: 4 horas e 32 minutos.
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1: 4 horas e 38 minutos.

0: Muito bem, muito bem. Vamos aí para um rápido intervalo. Aquele intervalo maroto, aquele intervalo rapidinho. Já eu volto com muito mais música para você. Quero aproveitar, quero mandar um grande abraço a todo o pessoal que está sempre ligado conosco, né? Pessoal nas fazendas, pessoal nas comunidades, pessoal nas cidades vizinhas. Aquele abraço aí para todos vocês, certinho? E ó, vamos deixar aqui o comunicado, né, da Prefeitura Municipal de Itapajipe, comunicado oficial, expediente municipal alterar aí nessa segunda-feira, né? Devido ao jogo da seleção brasileira, né? A prefeitura vai abrir às 8 da manhã até às 13 horas. É isso aí, então das 8 à 1 da tarde. Aí, se você tem alguma coisa para fazer na prefeitura nessa segunda-feira, então dê uma passadinha das 8 à 1 da tarde, certinho? Serviços essenciais como coleta de lixo, limpeza pública, serviços de saúde, segurança pública, esses não vão paralisar, certinho? Vai estar funcionando normalmente. É isso aí, é o comunicado oficial aí da Prefeitura Municipal de Itapajipe para você no dia 29 aí de junho, né? Tem seleção brasileira a partir das 2 horas da tarde. Muito bem, passando aqui para deixar o recado do Sicoob Itapajipe. O Sicoob Itapajipe avisa que segunda-feira, devido, né, o jogo do Brasil, o jogo da seleção, vai abrir das 9 ao meio-dia presencial. Então, você que quer ir lá no banco, tem alguma coisa para fazer, segunda-feira, das 9 ao meio-dia, caixa eletrônico funcionando normalmente. Certinho? Então fica aí o recado do Sicoob Itapajipe.
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0: É isso aí, já vamos chegando com mais música pra vocês em nome da Casa do Construtor. 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Chega lá então, para vocês, Guto e Nando. Fica comigo, Cristiano Araújo, Efeitos, Zenete Cristiano, De manhã não passa, né? É, de amanhã não passa, né? É, Christian Ralph, Camas Separadas. É sucesso do Christian e do Ralph, né? Então vamos lá então, começando com eles, Guto e Nando.

0: Vamos aí para um rápido intervalo, aquele intervalo maroto. Eu quero mandar um grande abraço a todo o pessoal que tá lá no Marquinhos Supermercados, ligadinho conosco, o pessoal do açougue, o pessoal da panificação, pessoal da entrega, pessoal aí da manutenção do mercado, né? Grande abraço aí a cada um de vocês. Já eu volto.
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0: 5:05. 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Nossa segunda hora chegando aí com Bruno e Marrone. Já não sei mais nada. Já não sei mais nada, né? Eduardo Costa. E lembrando que Eduardo Costa vai estar sexta-feira fazendo aquele showzaço aí para nós aqui no Arraiado Lajeado. Ilusão é uma das músicas que ele vai cantar aí para vocês, né? Raí, Humilhação. Olha o sucesso do Raí. Juliano César e César e Paulinho. Goianeiro. É sucesso aí para vocês. Então você que tá aí do outro lado curtindo, aquela boa tarde, tarde boa para vocês. Um grande abraço ao pessoal das oficinas, né, que estão sempre ligadinho. Nossos amigos pedreiros da construção. Aquele abraço. Vamos lá então, Bruno e Marrone.

0: intervalo, é VaptVupt. Aquele abraço. Alô, meu amigo Johnny, lá no Auto Center Silva. Um grande abraço a todos vocês aí. Grande abraço também a todo o pessoal lá em Comendador Gomes, né? O pessoal em Comendador Gomes aí, um grande abraço aí pra vocês. Sempre ligadinho, né, Sozé? Pessoal aí, um grande abraço. E vamos para o rápido intervalo. Já já eu volto.
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0: 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Quer fazer aquela pescaria perfeita, aquela pescaria tranquila? É só você trocar ideia lá com o nosso amigo Joelinho. Ele vai dar todas as dicas. Ó, o que você precisa para esse peixe, para aquele peixe. E para você ter um bom acampamento, nada melhor do que o conselho do Joelinho, do Rei da Pesca, trazendo para vocês mais um bloco. É um bloco recheadíssimo, né? Rapaz, quais que não sai, né? Quais que não sai? Será que é problema do frio? Será? Como se diz o outro, né? É, Zezé de Camargo, Luciano, o Portão, Israel e Rodolfo, namoro de inverno. É frio, hein? Juliano César, madrugada triste. Gilberto e Gilmar, luz do amanhecer. Sucesso é pra você aí do outro lado curtindo a nossa programação.

0: Olha o intervalo, olha o intervalo. Alô, Rafael, pessoal no Ribeirão do Boi aí, um grande abraço pra vocês aí na tirança do leite na segunda, segunda edição, né? Grande abraço pra vocês. Já já eu volto com mais sucesso aqui na Itanews FM 90.3.
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0: Muito bem, chegando com mais um bloco, em nome da Freitas Gás e Água Mineral, representante Ultragás. 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Freitas Gás e Água Mineral, trazendo para vocês sucesso de Bruno Marrone, Recaída, Gino e Geno. Quem ama, chora. Teodoro Sampaio, Preciso de Você. Matheus e Cauã, Paraquedas, é sucesso, é pra você. Grande abraço aí a todo o pessoal da Drogaria das Palmeiras, né? Pessoal da Drogaria das Palmeiras, sempre ligadinho. Alô, Celeste, alô, pessoal aí, aquele abraço pra vocês.

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1: 5 minutos para 6 da tarde.

0: Aê!
1: Valeu, Matheus Cauã!
2: Gustavo Lima!
3: Olha o intervalo, aquele intervalo maroto. 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É isso daí, a gente vai e volta, né? É Vapt Vupt.
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6: Atenção para o toque de 5 segundos. Começa agora, Momento de Oração. É momento de paz, com a oração para abençoar a sua vida e sua família. Música.

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10: 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Trazendo para vocês mais um bloco, nossa terceira e última hora de hoje, né? Chegando aí para vocês com muita música boa. Olha o que vem aí, Emílio e Eduardo. Um dia você quebra a cara. Adalberto e Adriano, tô morrendo de saudade. Juliano César, sai dessa vida. Paulo e Natan, receita de vó. Receita de vó é boa, né? É isso daí. Então, um grande abraço para você do outro lado curtindo a nossa programação. Você no carro, você em casa, você no trabalho. Aquela boa noite, noite boa.

0: Obrigado, gente.
1: É intervalo, Formigão. É intervalo. É rapidinho. É VaptVupt. Já a gente volta trazendo mais modão pra vocês. Ô, pessoal, tudo beleza? Passando aqui pra convidar você e sua família pra grande festa do Arraiado Lajeado. Vai ter show com Eduardo Costa na sexta, Traia Véia no sábado. E todo dia tem aquele delicioso caldinho pra você esquentar o frio da Dona Arli do Formigão, lá no trailer Alabama West Caldos, que já é tradição há mais de 28 anos, só. Desde 1998. Que delícia! Vai estar do ladinho do destacamento da Polícia Militar, só.
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1: Muito bem, vamos chegando com Autoelétrica Mendonça, casa do construtor e conveniência Diniz, do Roberval, com mais um bloco com muita música boa, né? Olha só esse bloco, hein? Jaine, Mississippi, Milionário José Rico, Fim da Estrada, Christian Ralph. É desse jeito que a gente se ama. Victor e Léo, Água de Oceano, Anthony Gabriel, né? Velhos Vícios. Essa daí é pra você que tá aí do outro lado curtindo a nossa programação. É modão? É pra você.

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2: Meus amigos, enquanto descansa, a gente não para por aqui. 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Amigos, agora, pra vocês, mais um modão.

0: pode.
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2: 6:34, sejam todos bem-vindos.

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1: Pedra 90, 6:37.

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1: 6h39, aqui na Ita News.
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0: Muito bem, muito bem. Quero mandar um abraço aí pro pessoal que tá ligadinho conosco, né? Alô, Joãozinho! Ei, Joãozinho, hein? Joãozinho tá sempre ligado com nós, né, Joãozinho? Grande abraço aí pro Joãozinho e toda a família. É, mandar um abraço aí também a todo o pessoal lá da cidade de Paulo de Faria, né? Pessoal lá da cidade de Paulo de Faria também tá sempre ligadinho no 12 com a gente aí, sempre mandando abraço. Então, um grande abraço aí a todos vocês, certinho? Ah, deixa eu ver aqui. Quero mandar um grande abraço também a todo o pessoal lá da BL Auto Center, pessoal da Empremagre. Alô, meu amigo Vaguinho, tá sempre ligadinho, né, Vaguinho? Aquele abraço. Muito bem, passando aqui para deixar o recado do Sicoobi Itapajipe. O Sicoobi Itapajipe avisa que segunda-feira, devido, né, o jogo do Brasil, o jogo da seleção, vai abrir das 9 ao meio-dia presencial. Então, você que quer ir lá no banco, tem alguma coisa para fazer, segunda-feira, das 9 ao meio-dia, caixa eletrônico funcionando normalmente. Certinho? Então fica aí o recado do Sicoobi Itapajipe.
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6h45, programa Pedra 90. Já vamos chegando com o nosso último bloco. Rapaz, mas passou rápido demais, senhor. É, hoje é sexta-feira, sextou. Como se diz o meu amigo, gostou. Grande abraço para vocês aí, ligadinho. Rei da Pesca, Freitas Gás e Água Mineral, Costa Agrela Engenharia, Construtora e Loteamento. Vamos aí para o nosso último bloco com um modão, hein? É modão, rapaz do céu. É um atrás do outro, senhor. É igualzinho aquelas carreiras de formiguinha e boleto bancário, né? É uma atrás do outro, não para de jeito nenhum. Leonardo e Eduardo Costa, um degrau na escada, né? Jorge Matheus, tá faltando amor. João Carreira e Capataz, sonho de caboclo. Bárbara Eugênia, paixão de um homem. Victor e Léo, nascemos pra cantar. É sucesso? É pra você. Fiquem todos com Deus. E se Deus nos permitir, amanhã, a partir das 8 horas da manhã, sabadão com Formigão, né? Trazendo muita música aí pra vocês. É um misto amanhã, né? Tem um mistão do Formigão lá na espetaria e lanchonete. E aqui também a gente faz um mistão aqui no sabadão aí com Formigão, né? É isso daí. Grande abraço a todos vocês. Fiquem todos com Deus. E até amanhã, se Deus nos permitir. Tchau, fui. Não sou gás, mas vazei. 1 hora dessa, Formigão. Meu Deus do céu. Vai, vambora. Que o povo quer escutar música, né? Hoje é sexta-feira. Leonardo e Eduardo Costa.

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0: Em Brasília, 19 horas.
1: Está no ar a Voz do Brasil. As notícias do governo federal que movimentaram o país no dia de hoje.
2: Olá, boa noite.
0: Boa noite para você que nos acompanha em todo o país.
2: Sexta-feira, 26 de junho de 2026.
0: Vamos ao destaque do dia: desenvolvimento da indústria naval brasileira.
2: Presidente Lula visita construções de barcos de apoio marítimo da Petrobras em Itajaí, Santa Catarina.
0: Eles fazem parte do programa Mar Aberto de renovação e ampliação da frota do sistema Petrobras.
2: Mais de 2 mil profissionais estão envolvidos na construção de 16 embarcações e presidente destaca a geração de empregos na indústria naval.
3: Por que que não compra da China? Porque a China não paga salário do povo brasileiro.
0: E ainda, desemprego no menor patamar desde 2012.
2: Dados do IBGE apontam que taxa de desocupação ficou em 5,6% no trimestre encerrado em maio. Luana Karen.
4: Outro destaque foi a queda na taxa de subutilização, que atingiu 13,3%, o menor nível da série histórica.
0: E queda também na evasão escolar.
2: O censo da educação mostra que abandono da escola diminuiu 61% entre 2022 e 2025.
0: Índice de reprovação no ensino médio também caiu 75% no período. Pablo Mundim.
5: De acordo com o Ministério da Educação, os resultados refletem um conjunto de políticas voltadas à permanência dos estudantes na escola, entre elas o programa Pé de Meia.
2: Hoje, na apresentação da Voz do Brasil, Mariana Jungmann e Luciano Seixas.
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2: O presidente Lula acompanhou hoje o andamento da construção de 16 barcos da Petrobras em Itajaí, Santa Catarina.
0: O programa Mar Aberto prevê a renovação da frota da companhia, com previsão de entregar 98 embarcações nos próximos 7 anos.
2: Lula também participou do lançamento ao mar de uma fragata da Marinha, a primeira de 4 unidades que estão sendo construídas para aprimorar a defesa marítima do país.
0: O presidente Lula visitou as construções de barcos de apoio marítimo da Petrobras em Itajaí, Santa Catarina. Mais de 2 mil profissionais estão envolvidos nas obras de 16 embarcações. A iniciativa faz parte do programa Mar Aberto de renovação e ampliação da frota do sistema Petrobras. Com previsão de entrega para julho, uma das embarcações em construção no estaleiro Detroit, em Itajaí, é a Starnav Electra, de transporte de suprimentos. O barco conta com sistemas de geração e distribuição de energia, além de novas tecnologias de pintura e de sistemas anti-incrustação, contribuindo para menor consumo de combustível e menor nível de emissões de poluição. Segundo a presidente da Petrobras, Magda Chambriá, os empreendimentos se alinham com a política verde da empresa.
6: Esses barcos têm tecnologia atual embarcada, respeitam o nosso Acordo de Paris, respeitam as nossas intenções de sustentabilidade, apoio ao meio ambiente.
0: O presidente Lula destacou o fortalecimento da indústria naval brasileira.
3: A coisa custa 10 milhões mais barato. Por que que não compra da China? Porque a China não paga salário do povo brasileiro. Mas quando você compra de lá, você não desenvolve a indústria nacional. Quando você compra de lá, você não desenvolve tecnologia aqui. Quando você compra de lá, você não gera emprego aqui.
0: O programa Mar Aberto prevê a construção de 96 embarcações até 2032, com investimentos estimados de 32 bilhões de reais na indústria naval brasileira. Mais cedo, o presidente Lula participou em Itajaí da cerimônia de lançamento ao mar da fragata Cunha Moreira. Com 107 metros de comprimento, convés de voo e hangar para helicópteros, a fragata conta ainda com radares, sistemas de armas avançados e sensores integrados. Nesse projeto, o governo do Brasil está construindo 4 navios de guerra, com investimentos de quase 14 bilhões de reais do Programa de Aceleração do Crescimento, o novo PAC. Reportagem Graziele Bezerra. A taxa de desocupação entre março e maio desse ano foi de 5,6%, menor patamar da série histórica.
2: E o rendimento médio do brasileiro aumentou.
0: Dados mostrados pela PNAD Contínua, divulgada hoje pelo IBGE.
4: O número de brasileiros procurando por uma oportunidade de trabalho retornou ao menor patamar da série histórica, iniciada em 2012. A taxa de desocupação no trimestre encerrado em maio foi de 5,6%. O índice ficou estável na comparação com o trimestre anterior e teve queda de 0,6 pontos percentuais em relação ao mesmo período do ano passado. Outro destaque da Pesquisa Nacional por Amostra de Domicílios Contínua foi a queda na taxa de subutilização, que atingiu 13,3%, o menor nível da série histórica, como explica o analista do IBGE, William Kratochwil.
7: Mais importante é quando observamos a subutilização do mercado de trabalho, ou seja, aqueles que trabalhavam menos horas do que gostariam, aqueles que estavam desalentados, aqueles que estavam fora do mercado de trabalho, mas estão potencialmente ligados a ele, que apresentaram reduções nos seus contingentes, e isso diminuiu a taxa de subutilização do mercado de trabalho, o que é um fator importante, mostrando que o mercado ele continua absorvendo a mão de obra que não estava sendo utilizada.
4: No caso dos empregados com carteira de trabalho assinada, o índice se manteve estável, com quase 40 milhões de pessoas formalizadas. No começo do ano, a gerente Fabiana Barros foi contratada em uma loja no centro de Brasília. Para ela, o cargo com carteira assinada representa tranquilidade.
8: Eu acredito que a vantagem ela é muito boa, porque além de ter os benefícios que a própria empresa fornece, que é o 13º, as férias, então assim, é muito bom.
4: O rendimento médio do brasileiro também subiu, como explica o subsecretário de Política Macroeconômica do Ministério da Fazenda, Rafael Ramires Leão.
9: O rendimento médio real dos trabalhadores no trimestre foi de R$ 3.726, uma alta de 4% em relação ao mesmo período do ano anterior. E na comparação com 2022, esse rendimento está 20% mais alto, um avanço que mostra que a queda no desemprego veio acompanhada de ganho real no bolso do trabalhador.
4: A taxa de ocupação medida pelo IBGE leva em conta empregados com ou sem carteira assinada, funcionários públicos, trabalhadores domésticos e trabalhadores que atuam por conta própria. O número de brasileiros ocupados chegou a 102 milhões e 700 mil, uma alta de 0,5% em relação ao trimestre anterior, o que representa 558 mil pessoas a mais incluídas no mercado de trabalho. Reportagem Luana Karen.
2: O governo do Brasil trabalha para tentar atualizar o teto dos microempreendedores individuais.
10: Durante participação no programa Bom Dia Ministro, produzido pela empresa Brasil de Comunicação, o ministro do Planejamento e Orçamento, Bruno Moretti, explicou que um projeto de lei será enviado ao Congresso e prevê atualização entre 2027 e 2028.
11: A gente está trabalhando aqui com a perspectiva de atualizar esse teto para um patamar aí entre 130 e 140 mil, que é mais ou menos a reposição da inflação. Isso é absorvível desde que isso seja feito de maneira escalonada, entre 2027 e 2028. Fazendo isso de forma escalonada, a gente consegue absorver nas contas públicas, a gente consegue inclusive cumprir todo o nosso regramento orçamentário e fiscal.
2: Criação de gado irregular, garimpo ilegal e desmatamento em área de conservação.
10: Todos esses crimes foram desarticulados em uma operação do ICMBio no estado do Pará, que terminou essa semana.
2: Durante a ação de fiscalização, o órgão encontrou fortes indícios de criação clandestina de gado dentro da estação ecológica da Terra do Meio.
12: Uma área de proteção ambiental que abriga diversas plantas e animais, como o macaco-aranha da testa branca, que está em perigo de extinção. Essa é a estação ecológica Terra do Meio, localizada entre os rios Xingu e Iriri, no Pará. Foi nessa importante área de proteção ambiental que o Instituto Chico Mendes de Conservação da Biodiversidade realizou a Operação Pasto Nulos para acabar com o desmatamento ilegal, a criação de gado irregular e o garimpo ilegal. A ação começou no dia 3 de junho e foi marcada por resistência dos invasores, que ameaçaram policiais, destruíram pontes e tentaram furtar o gado apreendido. Ao todo, foram aplicados 6 milhões e 500 mil reais em multas, além de bens retidos, como escavadeiras, trator, motocicletas e motores estacionários. Fiscais também apreenderam ouro ilegal e mercúrio, que é um metal altamente tóxico que contamina água, peixes e seres humanos, e 436 cabeças de gado, que agora terão outro destino, como explica o presidente do ICMBio, Mauro Pires.
13: E esse gado depois foi destinado para programas sociais, né? Para combate à fome, para a merenda escolar, né? De escolas municipais, também para hospitais, é importante dizer.
12: De acordo com Mauro Pires, os criminosos eram reincidentes, já tinham sido multados e foi encontrada uma grande rede de atividades ilegais.
13: Não se trata ali de um pequeno produtor que tinha duas, três vacas de produção leiteira ou para sua família. A gente estava falando de uma rede clandestina de criação de animais em áreas protegidas e prejudicando aqueles produtores que seguem as regras. Aquele produtor que vacina os seus animais, registra os seus animais no órgão sanitário estadual.
12: Além do ICMBio, a Operação Pasto Nulos contou com o apoio da Força Nacional, Polícia Federal, Polícia Militar do Pará e IBAMA. Reportagem Raquel Mariano.
14: O INSS inaugurou hoje a 7ª unidade do PrevBarco, a agência flutuante da Previdência que leva atendimento a comunidades afastadas dos centros urbanos.
2: O novo PrevBarco foi inaugurado em Belém, no Pará, e vai atender municípios do arquipélago do Marajó e do Amapá.
15: Uma nova agência flutuante do INSS foi inaugurada nesta sexta-feira em Belém, no Pará. O PrevBarco Belém 2 vai levar serviços previdenciários e assistenciais a comunidades ribeirinhas, indígenas e quilombolas de difícil acesso no Marajó e no Amapá. Os atendimentos ocorrem de forma direta, sem a necessidade de agendamento prévio. Durante a solenidade, o ministro da Previdência Social, Volney Queiroz, revelou o impacto pessoal que a iniciativa causou em sua gestão.
16: Esse PrevBarco, desde quando nós tivemos o primeiro contato na Previdência Social com a política do PrevBarco, foi uma coisa que me emocionou, chamou minha atenção e fez com que eu quisesse me dedicar a aumentar o número de PrevBarcos e a fortalecer essa política.
15: A presidente do INSS, Ana Cristina Silveira, defende que a nova estrutura flutuante consolida uma previdência social mais inclusiva e acolhedora.
17: O PrevBarco é, acima de tudo, um símbolo. Símbolo do Estado que atravessa rios para chegar às pessoas. Símbolo de uma gestão que não espera o cidadão, que vai para ele e garantindo que nenhum brasileiro fique para trás.
15: O modelo operacional destaca-se por ser resolutivo, ou seja, ele permite que o cidadão saia com o resultado do requerimento na hora. O tratorista Isaías Rosário da Silva, de 65 anos, conseguiu a concessão da aposentadoria diretamente no barco e celebrou a agilidade do serviço.
18: Foi feliz, porque já estou com a carta já aposentado. Vai ajudar bastante, sem nem palavra, né? E agora foi maravilhoso.
15: Com a chegada do Belém 2, o Ministério da Previdência Social eleva para 7 o número de PrevBarcos em atividade simultânea nos rios da região norte. Reportagem Pedro Sardinha.
14: Das Relações Exteriores confirmou as mortes de uma brasileira e um brasileiro entre as vítimas dos fortes terremotos que atingiram a Venezuela na última quarta-feira.
2: O Itamaraty afirmou em uma rede social que está prestando assistência consular às famílias das vítimas.
14: Hoje, uma missão humanitária do Brasil partiu de Guarulhos, em São Paulo, com destino a Maracai, na Venezuela.
2: Foram enviados cães farejadores e equipamentos especializados para busca e resgate urbano, além de equipes e materiais médicos para cuidado das vítimas.
19: O Brasil enviou nesta sexta-feira ajuda humanitária para a Venezuela. A aeronave KC-390 Millennium da Força Aérea Brasileira decolou de Guarulhos, em São Paulo, com destino a Macaray, na Venezuela. Foram enviados médicos, cães farejadores e equipamentos especializados para apoiar a Venezuela após os terremotos da última terça-feira. São 12 toneladas de material de apoio e uma equipe de busca e resgate urbano. ONU, que reúne profissionais da Secretaria Nacional de Promoção e Defesa Civil, de militares do Corpo de Bombeiros de Minas Gerais, São Paulo e do Paraná, além de especialistas da Agência Nacional de Telecomunicações, a Anatel. A missão humanitária brasileira é coordenada pela Agência Brasileira de Cooperação do Ministério das Relações Exteriores. Priscila Machado, para a Voz do Brasil.
10: De acordo com o último balanço divulgado pelo governo da Venezuela, 920 pessoas morreram e mais de 3 mil ficaram feridas.
2: Ainda segundo o governo venezuelano, mais de 4 mil pessoas estão desalojadas e mais de 300 edificações foram afetadas.
10: Agora há pouco, a Força Aérea Brasileira informou que um hospital de campanha da Marinha do Brasil será transportado neste sábado para apoiar a Venezuela após os terremotos registrados na última quarta-feira.
2: A FAB disse que a aeronave KC-390 Millennium vai transportar, além de estrutura do hospital, equipe médica que prestará apoio aos venezuelanos.
10: A decolagem está prevista para as 8 horas da manhã, horário de Brasília, na base aérea do Galeão, no Rio de Janeiro.
2: Um estudo promovido entre pacientes com obesidade grave ou

0: ou mesmo se tem um impacto a ponto de reduzir a necessidade de fazer a cirurgia bariátrica. Como também nós vamos observar pacientes que têm obesidade e comprometimento cardíaco. Então, o que, que isso tem de impacto nesses pacientes?
1: Padilha destacou também que a adoção das canetas emagrecedoras como protocolo permanente do SUS contra a obesidade e outras doenças depende da produção da medicação no Brasil.
0: Mais da metade da população brasileira tem sobrepeso a partir da pesquisa feita pelo Vigitel do Ministério da Saúde, que faz a vigilância nas capitais do país, e um quarto da população brasileira que estão obesas. Então nós estamos falando de dezenas de milhões de pessoas. Toda vez que você fala medicação para larga escala de uso no SUS, você tem que conseguir produzir no Brasil, ou senão você não tem sustentabilidade dessa oferta.
2: A pesquisa será realizada com recursos transferidos ao hospital pela Fundação de Apoio da Universidade Federal do Rio Grande do Sul, provenientes de aporte financeiro da produtora do medicamento.
1: A educação pública brasileira avançou em indicadores importantes.
2: A taxa de reprovação no ensino médio e de abandono escolar caíram em torno de 60% em 3 anos.
1: Por outro lado, aumentou a taxa de aprovação dos estudantes.
2: Resultados do censo escolar divulgados hoje pelo Ministério da Educação
1: contribuíram para o resultado um conjunto de políticas públicas, com destaque para o programa Pé de Meia.
3: Mais estudantes permanecendo na escola, passando de ano e concluindo o ensino médio. É o que mostram os dados do censo escolar divulgados pelo Ministério da Educação nesta sexta-feira. Entre 2022 e 2025, a reprovação no ensino médio caiu 62%. O abandono escolar diminuiu 61%, enquanto a distorção idade-série, indicador que mede o atraso escolar, foi reduzida em 28% em 3 anos. No mesmo período, a taxa de aprovação aumentou 11%. Uma revolução na educação brasileira, avaliou Leonardo Barchini, ministro da Educação.
4: Para todos os indicadores, a gente teve uma melhoria significativa que a gente há muito tempo não via. E pela primeira vez, esses três indicadores estão juntos. Diminuição do abandono, diminuição da repetência e diminuição da distorção. A gente, em história recente do Brasil, nessa revolução que a gente fez nas últimas décadas de botar todo mundo para dentro da escola, a gente não tinha visto que esses fatores concomitantemente melhoraram no país.
3: De acordo com o Ministério da Educação, os resultados refletem um conjunto de políticas voltadas à permanência dos estudantes na escola. Entre elas, o programa Pé de Meia, que oferece incentivo financeiro para que alunos do ensino médio frequentem as aulas, concluam os estudos e participem do Enem. Foi o que destacou o ministro Leonardo Barchini.
4: A retomada dos programas do MEC, dinheiro direto na escola, a melhoria da alimentação escolar, do recurso para alimentação escolar, para o transporte escolar, tudo isso contribui para um conjunto de melhorias que nós vislumbramos nos últimos 4 anos, mas eu poderia dizer que o Pé de Meia é o carro-chefe dessa política toda de melhoria que foi implementada desde 2023.
3: O censo também aponta avanços em outras áreas da educação. As inscrições de concluintes da rede pública no Enem cresceram 46% entre 2022 e 2025. A educação em tempo integral passou de 15% para 25,8% das matrículas, atendendo quase 9 milhões de estudantes. E o número de escolas com internet para uso pedagógico aumentou 43,7%, beneficiando cerca de 24 milhões de alunos. Os resultados são confirmados pela PNAD contínua do IBGE. Em apenas um ano, aumentou o número de jovens de 15 a 17 anos matriculados no ensino médio e caiu a proporção de estudantes fora da escola. Reportagem Pablo Mundim.
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2: Quando obras visuais não são cuidadas, cores se desbotam, traços se perdem e até o mais importante, pode se apagar, aquilo que as obras representam para a história.
1: Por décadas, isso ocorreu com um mural de 15 metros que habita o nono andar do edifício sede do Ministério da Educação em Brasília.
2: A obra da artista carioca Gilda Reis, batizada de Educação, é um retrato das desigualdades do país e um lembrete de que o conhecimento é o caminho para a justiça social.
1: Na reportagem especial de Thaís Antônio, você vai saber como a restauração desse mural é também um resgate do direito à memória.
5: Uma obra marcada pela passagem do tempo, mas

0: passou por meses de restauração para recuperar suas cores, formas e a identidade artística originais. O mural Educação fica no nono andar do edifício sede do MEC em Brasília. Produzido nos anos 60, a convite de Oscar Niemeyer, o mural de 15 metros quadrados integra o projeto original do prédio e retrata desigualdades sociais brasileiras, destacando a educação como instrumento de transformação. A obra é da artista carioca Gilda Reis Neto. A filha de Gilda, Marta Reis, participou da cerimônia de entrega do painel restaurado. Ela não conhecia o painel pessoalmente, mas relembra que ouvia a mãe se queixar do estado em que a obra se encontrava.
1: Ela sonhou em ver esse painel restaurado. Ela passou muitos anos fora do Brasil. Quando ela voltou, ela veio a Brasília e ela disse: alguém tem que fazer alguma coisa, não pode deixar.
0: A restauração do painel contou com a participação de mais de 30 pessoas da Universidade Federal de Pelotas. Um trabalho complexo que envolveu muita pesquisa e inovação, como lembra a professora Karen Caldas, que atuou ativamente durante o processo.
2: Esse é um painel que tem uma simbologia gigantesca. Ele fala de inclusão, ele fala de educação, ele tem tudo a ver também com um projeto de pensar a educação como base.
0: João Ribeiro, servidor do MEC, se impactou ao encontrar a obra desgastada quando entrou para o quadro do Ministério há mais de 20 anos. Desde então, acompanhou e defendeu a ideia de ver a restauração acontecer. Agora, ao acompanhar o resultado final, João conta que a emoção falou mais alto.
3: Essa utopia de Brasília, essas realidades que são mostradas aqui, nessa inclusão, nessa tentativa de inclusão, de construir uma sociedade democrática, essa ideia da democracia que a gente precisa construir diariamente, né?
0: O processo de restauro do mural preserva uma obra que atravessa décadas e ajuda a contar parte da história do Ministério e também de Brasília, como destaca o ministro da Educação, Leonardo Barchini.
4: Essa reinauguração dessa obra de arte é um dia muito marcante, especialmente para mim, e desde o começo vim aqui visitar o nono andar e ficava matutando por que que esse painel estava tão escondido e tão maltratado. Hoje é um dia de muita emoção para nós e para todos aqui que são servidores do MEC, que estão aqui há muito tempo.
0: A reinauguração encerra uma trajetória de abandono da obra, que chegou a ficar coberta por tapumes. Em 1992, técnicos do IFAM redescobriram o mural já deteriorado. Na época, uma tentativa de restauração não avançou e o Ministério optou apenas por proteger o mural com portas de vidro. O processo de restauro começou em 2025 e foi concluído este ano com suas características originais. Reportagem Thaís Antônio.
5: Essas foram as notícias do Governo do Brasil.
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6: E agora com as notícias do Poder Judiciário e do Congresso Nacional. Boa noite, um bom fim de semana.
5: A gente volta na segunda-feira. Boa noite.
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9: Justiça em números 2026, estoque de processos cai e ano de maior demanda da série histórica.
10: STJ determina a criação de plano para atuação da PM paulista em manifestações públicas.
9: Justiça do Trabalho determina que a empresa recontrate tratorista demitido após voltar de internação psiquiátrica.
10: Boa noite, eu sou o Arthur Filho.
9: E eu sou Walter Lima.
10: O Poder Judiciário encerrou 2025 com 75 milhões e meio de processos em tramitação, segundo dados consolidados do relatório Justiça em Números 2026, apresentados pelo Conselho Nacional de Justiça.
9: O resultado representa a redução de 3 milhões e 400 mil processos em relação ao ano anterior e deixa o acervo em patamar inferior ao registrado entre 2020 e 2023, período em que chegou a 80%. 84.300.000 processos.
10: Os dados evidenciam que a redução do estoque processual ocorreu de um ano de alta demanda. Em 2025, ingressaram 40.900.000 processos judiciais, 1.400.000 a mais do que em 2024. Esse foi o maior volume de casos novos da série histórica iniciada em 2009.
9: O relatório também traz dados sobre a presença do judiciário no território nacional. Dos 5.571 municípios brasileiros, quase metade são sedes de comarca na Justiça Estadual.
10: STJ determina que o Estado de São Paulo apresente protocolo para a atuação da Polícia Militar em manifestações públicas.
9: O plano deverá ser apresentado em 60 dias corridos após a elaboração de diagnóstico inicial. Fátima Uchoa.
11: Entre as diretrizes do plano está a proibição do uso de armas de fogo fora das hipóteses legais. Caberá ao juízo da execução aprová-lo e acompanhar a implementação. A decisão da primeira turma do STJ atendeu a pedido da Defensoria Pública de São Paulo, que apontou abusos da PM durante manifestações como detenções indevidas, uso excessivo da força, de bombas de efeito moral e balas de borracha sem justificativa. O colegiado concluiu ser legítima a intervenção judicial no caso, pois há omissão do Estado em regulamentar e controlar eventuais excessos da PM e não há protocolo atual com parâmetros de atuação policial em manifestações públicas. O relator foi o ministro Paulo Sérgio Domingues.
10: A empresa deve recontratar tratorista demitido após voltar de internação psiquiátrica.
9: Para a Justiça do Trabalho, a demissão foi discriminatória. Marla Lacerda.
12: O trabalhador foi afastado das atividades por orientação médica, após quadros severos de depressão. 8 dias após retornar ao trabalho, foi dispensado. O reconhecimento de demissão discriminatória

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0: A você, uma boa noite.
1: Bom fim de semana e até segunda-feira.
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4: Eu sou Paula Groba.
5: E eu sou Ricardo Nakaoka.
4: E estes são os destaques de hoje do Jornal do Senado, que começa agora.
5: Avançam medidas para combater evasão escolar de pais e mães jovens.
4: Projeto sobre atendimento médico em instituições para idosos gera debate no Senado.
5: Senadores manifestam solidariedade às vítimas de terremotos na Venezuela.
4: Boa noite.
5: Boa noite.
4: A evasão escolar provocada pela maternidade, paternidade e parentalidade precoce pode ganhar um novo enfrentamento no país. Avançou no Senado um projeto que estabelece uma série de medidas para garantir a permanência de estudantes na escola nessa situação.
5: Entre as ações previstas está a obrigação de as instituições de ensino oferecerem condições adequadas para o aleitamento materno. O repórter Bruno Lourenço traz os detalhes.
6: O projeto de lei aprovado na Comissão de Direitos Humanos impõe às redes de ensino o dever de criar condições específicas de acolhimento para que a gestação ou a chegada de um filho não signifiquem o fim dos estudos para jovens. A proposta prevê a formação de uma rede de proteção para evitar que mães, pais ou mesmo pessoas próximas responsáveis por crianças pequenas sejam privadas da formação escolar. A relatora, senadora Ivete da Silveira, do MDB de Santa Catarina, defendeu as medidas.
7: A falta dessa proteção, sabemos bem, cria pessoas que algumas das capacidades mais necessárias para a vida social, entre as quais se contam o aprendizado de padrões éticos, universais e racionais, algo diferente daqueles aprendidos no ambiente familiar, bem como a educação científica necessária como fundamento da qualificação da mão de obra, o que será imprescindível para que o futuro adulto possa adquirir bom padrão de vida.
6: O projeto, que já havia sido aprovado na Comissão de Assuntos Sociais, seguiu para a Comissão de Educação.
4: E o tratamento da hemofilia no Brasil ainda esbarra em desafios importantes, especialmente nas desigualdades de acesso a medicamentos e terapias mais avançadas entre as diferentes regiões do país.
5: Esse foi o tema de uma audiência pública realizada na Comissão de Assuntos Sociais do Senado, que buscou discutir formas de ampliar e qualificar o cuidado oferecido aos pacientes. Repórter Marcela Diniz.
8: O tratamento preventivo básico é oferecido no SUS e recentemente foram incorporados medicamentos mais tecnológicos e menos invasivos para alguns tipos de hemofilia, doença que afeta a coagulação do sangue. O Brasil é referência internacional no tratamento da doença, mas o acesso ainda não é equitativo. Pessoas que vivem longe de capitais ou regiões metropolitanas são as mais prejudicadas, segundo a presidente executiva da Associação Brasileira de Pessoas com Hemofilia, Indianara Galhardo.
9: Chega lá, olha, não tem a dose total do mês, tem a dose da semana e volta para casa e tem que ir toda semana. E geralmente o hemocentro não notifica antes o paciente.
8: A inclusão da hemofilia na Política Nacional de Doenças Raras e a construção de uma linha de cuidados no SUS foram outras reivindicações apresentadas durante a audiência. O senador Flávio Arnes, do PSB do Paraná, se comprometeu a elaborar um documento sistematizando essas demandas.
10: Nós vamos elaborar no Senado, como desdobramento dessa audiência pública, também um documento da linha de cuidados, ciclo da vida.

0: ciclo da vida e o acompanhamento de políticas públicas e precisamos avançar para coisas novas.
1: O Programa Nacional de Coagulopatias Hereditárias acompanha atualmente 35.852 pacientes. 34% deles têm hemofilia do tipo A, a mais comum, e 6% hemofilia do tipo B.
2: E o projeto que garante atendimento médico em instituições de longa permanência para idosos foi tema de debate na Comissão de Direitos Humanos do Senado. A proposta, já aprovada pela Câmara dos Deputados, recebeu críticas de todos os participantes da audiência.
3: As preocupações giram em torno da forma como o texto foi construído e dos impactos da medida na rede de cuidados aos idosos. Repórter Márcio Maturana.
4: O projeto foi criticado por todos os debatedores. O texto determina que esses estabelecimentos atuem em conjunto com o Sistema Único de Assistência Social e com o Sistema Único de Saúde. Foram apontados problemas pela representante do governo, Daniela Jenkins, do Ministério do Desenvolvimento e Assistência Social.
5: Caso isso passe, a gente vai ter um resultado absurdo, desastroso, né? E também aumentar a desigualdade. Por quê? Porque se a gente não tem um serviço público, quem depende de serviço público não vai ter acesso. Agora, quem pode pagar, vai ter.
4: A presidente da comissão, Damaris Alves, do Republicanos do Distrito Federal, quer debater mais o assunto.
6: Escrever um texto sem ouvir realmente quem precisava ser ouvido. E eu tô sentindo o peso da minha responsabilidade agora.
4: Depois da Comissão de Direitos Humanos, o texto precisa ser analisado ainda na Comissão de Assuntos Sociais.
2: E está pronto para ser analisado pelo plenário do Senado um projeto que obriga órgãos públicos de proteção e defesa do consumidor a oferecer atendimento à distância, preferencialmente pela internet. Pelo texto, o poder público fica obrigado a garantir à população acesso a esses serviços para o recebimento e processamento de representações e denúncias.
3: De acordo com a relatora da medida, senadora Damaris Alves, do Republicanos do Distrito Federal, a falta de atendimento digital eficiente dificulta a proteção do consumidor no cenário do comércio eletrônico. A parlamentar ainda pontua que a proposta fortalece a cidadania, amplia a transparência e garante que os direitos do consumidor sejam protegidos na prática.
7: A ausência de canais digitais eficientes de atendimento público compromete a efetividade da proteção do consumidor. É necessária uma solução urgente, pois a cada ano mais e mais brasileiros são afetados e o fluxo de comércio continua a crescer aceleradamente.
2: O plenário do Senado fez um minuto de silêncio em homenagem às vítimas dos terremotos que atingiram a Venezuela. Senadores também manifestaram solidariedade às famílias e defenderam o apoio humanitário do Brasil ao país vizinho.
3: O presidente da Comissão de Relações Exteriores, senador Nelsinho Trade, do PSD de Mato Grosso do Sul, destacou a participação de equipes brasileiras na missão de ajuda e ressaltou a importância do fortalecimento dos corpos de bombeiros para atuação em emergências e resgate.
2: O Capital Moto Week, encontro de motociclistas, música e gastronomia que acontece todos os anos em Brasília, pode passar a fazer parte do calendário turístico oficial do Brasil.
3: Um projeto apresentado no Senado reconhece o evento como de relevante interesse turístico nacional. Repórter Henrique Nascimento.
8: Brasília já é parada obrigatória para motociclistas de várias partes do país durante o Capital Moto Week. O evento reúne motos, shows, gastronomia, camping e programação cultural todos os anos na capital federal. A Vanderleia de Oliveira acompanha de perto essa movimentação e diz que o encontro já virou tradição.
9: É um evento maravilhoso, tem gastronomia, tem como você pagar e montar sua barraca para dormir, tem shows, tem de tudo.
8: Um projeto da senadora Leila Barros, do PDT do Distrito Federal, reconhece o Capital Moto Week como evento de relevante interesse turístico nacional e inclui um encontro no calendário turístico oficial do Brasil. Esse calendário foi criado para divulgar festas e eventos capazes de atrair visitantes e movimentar a economia local. Durante a discussão da proposta que criou o calendário, o então senador Fernando Farias de Alagoas destacou o potencial turístico da medida.
10: São festas e eventos que marcam os diversos calendários municipais e que poderão atrair mais turistas, desenvolvendo inclusive regiões menos conhecidas desse nosso país de dimensões continentais.
8: O projeto que reconhece o Capital Moto Week como evento de relevante interesse turístico nacional ainda vai passar pelas comissões do Senado.
3: edição de Paula Groba e trabalhos técnicos de João Lira, o Jornal do Senado fica por aqui. Acompanhe agora as notícias do Tribunal de Contas da União e da Câmara dos Deputados. Boa noite.
2: Boa noite e um bom fim de semana.
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12: O Tribunal de Contas da União avaliou o programa Agora Tem Especialistas, do Ministério da Saúde. A iniciativa busca ampliar o acesso da população a consultas, exames e cirurgias com especialistas pelo SUS, o Sistema Único de Saúde. O principal ponto analisado foi a estrutura para reduzir a espera por consultas, exames e outros atendimentos. A auditoria apontou que falta integração e eficiência nos sistemas de tecnologia que deveriam gerenciar as filas e os recursos da política. Em 2025, o programa não conseguiu manter o desempenho dos anos anteriores na realização de cirurgias. Uma das razões é a falta de monitoramento, que impede que as informações sejam acompanhadas de forma adequada. O tribunal fez recomendações ao Ministério da Saúde para aprimorar a gestão do programa. Saiba mais em tcu.gov.br.
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13: Comissão aprova infiltração policial em apuração de exploração sexual.
14: Avança projeto que impõe medidas mais rígidas ao acusado reincidente.
13: Deputados estudam manter auxílio alimentação nas férias do trabalhador.
14: Proposta define atendimento para pessoas com deficiência em desastres.
13: Boa noite. Comissão aprova projeto que estabelece protocolo para pessoas com deficiência em casos de desastre ambiental. A repórter Júlia Lopes tem detalhes sobre a proposta.
15: Segundo o Serviço Geológico do Brasil, quase 4 milhões de pessoas vivem atualmente em áreas de risco no país. Dentro desse grupo estão cidadãos com algum tipo de deficiência ou dificuldade de mobilidade, que se encontram entre os mais vulneráveis. Diante desse cenário, a Comissão de Integração Nacional e Desenvolvimento Regional aprovou o projeto que estabelece regras específicas para o atendimento de pessoas com deficiência ou com mobilidade reduzida em situações de emergência. O texto aprovado incorporou as modificações da Comissão de Defesa dos Direitos das Pessoas com Deficiência e define que o Sistema Nacional de Proteção e Defesa Civil será responsável pela coordenação, implementação e monitoramento desses protocolos. O relator da proposta, deputado Tiago De Joaldo, destaca que essas pessoas enfrentam barreiras físicas, comunicacionais e sociais que dificultam a evacuação e o acesso à ajuda e que a adoção desses protocolos é fundamental para garantir mais segurança.
16: A gente sabe da dificuldade que as pessoas com deficiência principalmente têm, né, de participar do processo de evacuação, do processo de resgate, e esse projeto de lei ele busca exatamente trabalhar antecipadamente, né, a política nacional voltada a se prever, inclusive a identificação de mapas, onde é que existem pessoas com deficiências, em lugares de riscos, para que antecipadamente a Defesa Civil possa preparar planos de evacuação específicos, que aqueles lugares que poderão servir como local de concentração das pessoas evacuadas e resgatadas tenham acessibilidade, enfim, de uma forma que essas pessoas sofram menos quando essas situações difíceis acontecerem.
15: De acordo com o IBGE, o Brasil tem mais de 14 milhões de pessoas com deficiência, o que representa 7,3% da população com 2 anos ou mais. Esses números reforçam a necessidade de políticas públicas específicas para garantir segurança e atendimento adequado em momentos de emergência. Entre as medidas previstas na proposta estão a identificação e o cadastramento de pessoas com deficiência que vivem em áreas de risco, a inclusão de um capítulo específico nos planos de contingência, a capacitação de agentes para atendimento especializado, além de garantia de acessibilidade em abrigos e centros de assistência. O projeto também prevê a divulgação de informações em formatos acessíveis e a criação de mecanismos de coordenação entre órgãos públicos, a sociedade civil e instituições especializadas. O projeto, que busca melhorar os protocolos de segurança e atendimento das pessoas com deficiência ou com dificuldade de mobilidade no âmbito da Política Nacional de Proteção e Defesa Civil, agora aguarda análise na Comissão de Constituição e Justiça. Da Rádio Câmara de Brasília, Júlia Lopes.
11: Meio Ambiente.
17: Felipe Beccari, do Podemos de São Paulo, apresentou o projeto que institui a Virada Nacional da Castração de Cães e Gatos. A iniciativa prevê a realização anual de mutirões gratuitos de esterilização em todo o país, com prioridade para famílias de baixa renda e animais em situação de rua.
13: Segundo Felipe Beccari, a proposta busca reduzir a superpopulação e o abandono de animais, além de prevenir doenças que podem afetar a saúde pública. O texto também prevê ações de educação para guarda responsável e integração com campanhas de vacinação e proteção animal.
11: Transportes.
17: Comissão aprova projeto que aumenta a segurança de pedestres com deficiência. A repórter Maria Neves tem mais informações sobre o texto.
18: A Comissão de Viação e Transportes da Câmara aprovou o projeto do deputado Murilo Galdino, do Republicanos da Paraíba, que visa aumentar a proteção da pessoa com deficiência ou com mobilidade reduzida no trânsito. A proposta prevê expressamente que condutores de qualquer tipo de veículo serão sempre responsáveis pela segurança dos pedestres, especialmente das pessoas com problemas de locomoção. Como ressalta o relator, deputado Alexandre Guimarães, do MDB do Tocantins, o Código de Trânsito já determina que os motoristas são responsáveis pela segurança dos pedestres, mas não faz menção específica à proteção das pessoas com deficiência.
19: O projeto visa alterar do artigo 29 do Código de Trânsito Brasileiro, que é um artigo que visa a proteção dos carros maiores para os menores, dos menores para os ciclistas e motocicletas, dos ciclistas e motocicletas todos para os pedestres. Traz uma condição declaratória de proteção ainda maior para as pessoas com vulnerabilidade e deficiência no trânsito. Então essas pessoas com capacidade reduzida e deficiência são inseridas agora no corpo desse texto.
18: Alexandre Guimarães ressalta que o Brasil já conta com normas que reforçam a proteção das pessoas com deficiência no trânsito, como a Lei Brasileira de Inclusão. O deputado sublinha que essa legislação impõe ao poder público e aos particulares o dever de garantir acessibilidade e segurança no uso das vias públicas e dos serviços de mobilidade urbana. No entanto, na opinião do deputado, ainda assim, as mudanças na lei são fundamentais por dar ênfase e ainda maior a responsabilidade dos motoristas. Segundo ele, sem isso, a proteção dos pedestres com deficiência ou mobilidade reduzida permaneceria prejudicada. A proposta que reforça a proteção de pessoas com deficiência ou mobilidade reduzida no trânsito ainda será analisada pela Comissão de Constituição e Justiça. Da Rádio Câmara de Brasília, Maria Neves.
11: Direitos Humanos.
13: Comissão aprova infiltração policial para investigar exploração sexual de crianças e adolescentes. A repórter Mônica Tati explica a questão.
20: Projeto aprovado pela Comissão de Segurança Pública e Combate ao Crime Organizado da Câmara dos Deputados prevê medidas de reforço contra o tráfico, a prostituição e a exploração sexual de crianças e adolescentes. O texto reconhece essas práticas como atividades típicas de organizações criminosas e permite a adoção de instrumentos legais, como a infiltração de agentes policiais. Segundo o autor do projeto, o deputado delegado Paulo Bilinski, do PL de São Paulo, a infiltração já está prevista na Lei das Organizações Criminosas, mas é preciso prever uma nova legislação no caso específico de crimes sexuais contra crianças e adolescentes. Paulo Bilinski ressalta que muitos aliciadores e intermediadores operam por meio de redes sociais, fóruns fechados e plataformas de comunicação criptografadas, de difícil acesso para investigação.
21: A característica do crime de pedofilia, de tráfico de crianças, a principal característica é que são ambientes extremamente fechados. Como você investiga um lugar da onde não sai informação? A única forma de investigar é com a infiltração. O Brasil tem uma dificuldade de fazer infiltração policial, que é um ambiente sem a prática e sem o costume. É um método de produção de prova que existe no Brasil, na legislação, faz tempo, mas não é empregado dessa forma, com essa facilidade.
7: O texto também amplia as medidas de proteção aos agentes infiltrados e aos seus familiares, como escolta, alteração de identidade, mudança de domicílio e eventual inclusão em programas especiais. A proposta busca ainda aprimorar a cooperação internacional, facilitando o intercâmbio de informações e operações com outros países. O projeto, que reforça o enfrentamento ao tráfico e à exploração sexual infanto-juvenil, será analisado pelas comissões de Previdência, Assistência Social, Infância, Adolescência e Família e de Constituição e Justiça e de Cidadania. Depois seguirá para a votação no plenário da Câmara. Da Rádio Câmara de Brasília, Mônica Tati.
11: Saúde.
17: Josivaldo JP, do União do Maranhão, defende a aprovação de projeto que cria uma política nacional de apoio a crianças e adolescentes neurodivergentes. Autor da proposta, ele explica que o objetivo é ampliar o acesso a diagnóstico, terapias e apoio escolar, com prioridade para famílias em vulnerabilidade.
13: Josivaldo JP também aponta que o projeto prevê a criação de um fundo nacional para financiamento de centros de atendimento, serviços itinerantes e formação de profissionais especializados. De acordo com o congressista, a maior parte dos recursos será destinada a famílias inscritas no CadÚnico.
11: Segurança Pública.
17: Proposta em debate na Câmara impõe medidas mais rígidas para acusados que cometam novos crimes. Saiba mais na reportagem de José Carlos Oliveira.
0: A Câmara dos Deputados analisa a proposta que altera o Código de Processo Penal para impor regras mais duras para criminosos reincidentes. O texto do deputado Domingos Sávio, do PL de Minas Gerais, permite à Justiça decretar a prisão preventiva de acusado preso novamente em flagrante após ter sido liberado em uma primeira audiência de custódia. Domingos Sávio argumenta que a medida vai prevenir a repetição de crimes cometidos por pessoas que já possuem histórico criminal e processos pendentes.
1: Prendeu uma vez, teve audiência de custódia, você tem o direito de ficar livre para responder em liberdade, mas foi preso pela segunda vez, houve uma reincidência, ele fica preso preventivamente enquanto tramita o seu julgamento para decidir qual é a pena. Ou seja, acaba com esse prende e solta. Isso está desmoralizando a polícia e incentivando o crime. Portanto, o meu projeto de lei que irá contribuir nessa guerra contra o crime.
0: A proposta foi aprovada na Comissão de Segurança Pública, inclusive com novas regras para facilitar a ação policial nas prisões em flagrante. Uma das alterações valida o flagrante baseado em denúncia anônima ou fundada suspeita, desde que haja descrição detalhada das circunstâncias objetivas que levaram à ação policial. O texto aguarda a análise da Comissão de Constituição e Justiça, onde já recebeu o apoio da relatora. A aprovação definitiva na Câmara depende da apreciação do plenário. Da Rádio Câmara de Brasília, José Carlos Oliveira.
11: Comissões.
13: Relatório de comissão externa sobre feminicídios no Rio Grande do Sul, aprovado neste primeiro semestre, propõe diversas medidas para combater o problema. A repórter Daniele Lessa nos conta as medidas sugeridas.
22: O feriado de Páscoa do ano de 2025, com 12 assassinatos de mulheres, foi o motivo de criação da comissão externa sobre feminicídios no Rio Grande do Sul, que após realizar 43 reuniões e ouvir mais de 300 pessoas, aprovou seu relatório final, com um diagnóstico da violência e com 95 propostas para o Estado e para uma política nacional de enfrentamento. A coordenadora da comissão, deputada Fernanda Melchiona, do PSOL Gaúcho, disse que o trabalho continua, agora levando as propostas a diferentes órgãos e cobrando medidas efetivas.
23: E a ideia não é um relatório final da comissão, é um relatório parcial para que a gente possa, até o ano de 2026, final do ano, a nossa comissão tem até janeiro de 2027, cobrar o que está sendo feito.
22: Entre as propostas estão o aumento da estrutura de atendimento à mulher, especialmente em pequenas cidades rurais, Gerais e no Litoral Norte, que não conta com nenhuma delegacia da mulher, ampliar o alcance de ações que funcionam, como colocar tornozeleiras eletrônicas em agressores, garantir o aumento de recursos federais para o combate ao feminicídio nos estados, por meio de aprovação de projeto de lei, e também ações de educação e comunicação que possam alterar a cultura de violência.
4: Que esclareça, que enfrente, não apenas que anuncie tantos feminicídios. Não basta para nós apenas a contabilidade macabra e perversa. Nós queremos que se fale da vida dessa mulher, que se humanize, que se diga que ela era mãe, que se diga que ela era filha.
22: Em 2025, no Rio Grande do Sul, foram 80 feminicídios consumados e 264 tentativas. Da Rádio Câmara de Brasília, Daniele Lessa.
5: Justiça.
17: A Comissão de Relações Exteriores aprovou o projeto que restringe a prisão preventiva de policiais investigados por ações em serviço. A reportagem é de Luiz Cláudio Canuto.
6: A Comissão de Relações Exteriores e de Defesa Nacional da Câmara aprovou o projeto que restringe a prisão preventiva e medidas cautelares contra agentes de segurança investigados por atos praticados durante o serviço. O texto altera o Código de Processo Penal. Segundo o projeto, juízes só poderão determinar prisão preventiva ou medidas cautelares daqueles profissionais se houver demonstração inequívoca de que a conduta não ocorreu em legítima defesa ou no estrito cumprimento do dever legal. O autor da proposta, deputado Coronel Assis, afirmou que o objetivo é proteger quem atua em situações de alto risco. O relator, deputado General Girão, do PL do Rio Grande do Norte, recomendou a aprovação do texto. Na avaliação dele, a proposta não afrouxa o controle penal, mas exige uma motivação mais robusta para que não haja a prisão do policial.
9: Esse poder de polícia nunca foi tão desmoralizado no nosso país. Nós precisamos tratar com rigor a criminalidade. E é claro, e precisamos dar respaldo aos nossos policiais que combatem a criminalidade para que eles não sejam perseguidos. O que se vivencia hoje no Brasil é isso. Muitas decisões são tomadas de rompante por magistrados, condenando policiais, às vezes até mesmo dentro da própria corporação, tirando da rua, proibindo promoções policiais. Policiais que foram envolvidos em algum tipo de atuação de enfrentamento ao crime, já considerados no carimbo na testa como sendo culpados. Não, não é assim que deve se tratar o policial. A gente tem que dar respaldo para que ele possa ter, sim, a autoridade de defender a sociedade.
6: A regra valeria para policiais, militares, policiais penais e, por sugestão do relator, também para os integrantes de polícias legislativas. Segundo o texto, para decretar a prisão, a autoridade judicial deve comprovar que o ato do agente não se enquadra em duas situações específicas: excludente de ilicitude prevista no Código Penal, como legítima defesa, e estrito cumprimento do dever legal. E também contexto de risco iminente ou ameaça grave à ordem pública ou à integridade física, inclusive de outra pessoa, em que o uso da força tenha sido necessário e proporcional. O projeto que restringe a prisão preventiva de agentes de segurança em serviço está na Comissão de Segurança Pública e Combate ao Crime Organizado. Em seguida, vai à Comissão de Constituição e Justiça antes de seguir para o plenário. Da Rádio Câmara de Brasília, Luiz Cláudio Canuto.
5: Trabalho.
13: Câmara debate proposta que garante a manutenção do auxílio alimentação durante as férias. O texto já está sendo analisado pelas comissões, como informa a repórter Sofia Peçanha.
24: A legislação trabalhista considera que o auxílio alimentação não integra a remuneração do empregado. E com isso, muitas empresas descontam o valor do vale quando o trabalhador sai de férias ou de licença, por exemplo. Esse entendimento, no entanto, pode mudar se avançar na Câmara dos Deputados o projeto sobre o assunto. O autor da proposta, o deputado Acácio Favacho, do MDB do Amapá, entende que quando a empresa concede o auxílio alimentação, o empregado passa a contar com o valor no orçamento, não sendo justo reduzi-lo em situações justificadas de ausência, como férias, uso de banco de horas, motivo de doença comprovada, acidente de trabalho, licença maternidade e licença paternidade. O projeto já foi aprovado pela Comissão de Trabalho, onde o relator, o deputado Ricardo Maia, do MDB da Bahia, reforçou que a alimentação é um direito social essencial à dignidade e ao bem-estar do trabalhador. Ele concordou que a manutenção do benefício em períodos justificados de ausência é uma forma de garantir segurança alimentar e proteção social.
2: A finalidade principal do auxílio alimentação é promover a segurança alimentar, um pilar que não pode ser removido justamente quando o trabalhador mais precisa da tranquilidade para o seu descanso e recuperação.
24: Segundo a proposta, a regra não vale para afastamentos com recebimento de benefício previdenciário, como nos casos de auxílio-doença pago pelo INSS. O projeto que proíbe o desconto do auxílio alimentação durante as férias e outras faltas justificadas será analisado agora pela Comissão de Constituição e Justiça. No entanto, o deputado Jorge Guetem, do Republicanos de Santa Catarina, apresentou um requerimento de redistribuição para que o texto também seja analisado pela Comissão de Finanças e Tributação. Esse pedido ainda aguarda a decisão da Câmara. Da Rádio Câmara de Brasília, Sofia Peçanha.
3: Votação. Glauber Braga, do PSOL do Rio de Janeiro, reclama da demora do Senado para votar o fim da escala 6x1 já aprovado na Câmara. O parlamentar
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1: 8:18.
2: Essa moda apaixonada demais. Eu não queria viver uma história dessa não, viu?
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8h31.

Tô vendo que em casa hoje foi mal, né? Porque esse temporal de amor de vocês pareceu um chuvisqueiro. Dá um tom aí, vai.

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0: 8:50.
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1: 8:53.